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3: 11 horas, 17 graus.
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9: Fala, nação roqueira, começa agora mais uma edição do Capítulo Rock e hoje a gente celebra os 40 anos de um dos discos mais cultuados da música brasileira, um marco do rock dos anos 80. A gente tá falando de Legião Urbana 2. O disco foi lançado no dia 20 de julho de 1986 pela gravadora EMI. Foi o segundo disco de estúdio da banda de Brasília, que trazia canções que viraram hinos de uma geração, como Tempo Perdido, Quase Sem Querer e Eduardo e Mônica. A gente vai tocar todas as 12 músicas desse disco na íntegra pra você. Mas antes disso, eu sou o Maurício De Sante e tenho as legionárias companhias de Celso Cavalcante.
10: 86, foi a época do Cometa Halley, né?
9: E Márcio Maturana.
11: Oi, pessoal do rock, estamos aí com mais um Capítulo Rock.
9: Legião Urbana 2 está na lista dos mais importantes álbuns da música brasileira, ocupando a 21ª posição na lista que foi feita pela revista Rolling Stone Brasil.
11: A banda de Renato Russo, Renato Rocha, Marcelo Bonfá e Dado Villa-Lobos estourou no Brasil no final de 1984. O disco de estreia, que leva o nome Legião Urbana, chegou às lojas em 2 de janeiro de 1985. O disco com um pé no punk e no new wave.
10: Exatamente, e esse Legião Urbana 2 chegou um ano e meio depois, né? Foi quando eles encontraram aí a consagração definitiva. Esse disco abre com a gravação ao vivo do trecho final da canção Será, que faz parte do primeiro disco e que já tá tocando ao fundo aí, Josevaldo já botou pra gente curtir. Mas as semelhanças entre os dois discos param por aí. Aqui a pegada desse segundo álbum é mais folk mesmo e remete bastante às influências que o Renato Russo teve de bandas como The Smiths, The Cure e o Joy Division.
11: Principalmente Smiths, né? A guitarra do Johnny Marr tá lá com o Dado.
10: A verdade, gente, é que essa época não tinha as plataformas de música e tal, e esses caras tinham acesso à discografia dessas bandas que a gente tá citando aí. Sim. Então eles emulavam esses caras todos aí e pra gente aqui soava como muita novidade.
11: É verdade. Exato. Até as danças do Renato Russo lembravam
10: são
11: um pouco
10: parecidas
11: Morris aí,
10: com Morris. Talking Heads, né? Lembra muito isso aí. A gente não conhecia, achava que... É como o Iê Iê Iê do Roberto Carlos, que trazia as músicas.
11: Às vezes até
10: Beatles,
11: versão.
10: Exatamente.
11: Uma curiosidade desse disco é que na faixa de abertura, Daniel, na Cova dos Leões, o Renato fala de forma ainda velada da sua homossexualidade. Ele já tinha dado pistas lá disso em Soldados, no álbum de estreia, mas aqui a coisa fica um pouco mais clara em versos como "Mas tão certo quanto o erro de ser barco a motor e insistir em usar os remos", que mostra o conflito entre o que ele queria ser e o que a sociedade esperava que ele fosse.
9: E a gente começa a ouvir Legião Urbana 2 exatamente com essa música, Daniel na Cova dos Leões. Na sequência Quase Sem Querer, com sua melancolia, encerramos a sequência com Acrílico on Canvas, que tem um ritmo mais dançante, apesar de uma letra aí bem mórbida. Solta o rock, Josi!

0: Depois do sucesso do álbum de estreia, Renato Russo sentiu o peso das expectativas da gravadora, da crítica e também do público. É o que muita gente chama aí de síndrome do segundo álbum, que é a ansiedade do artista em querer, de qualquer forma, fazer um trabalho superior ao primeiro, né?
1: Mas o Renato Russo era um cara ansioso por natureza, né? A gente vê até hoje, tem entrevistas dele falando sobre essa angústia mesmo, permanente. E tem uma delas, inclusive, que ele fala que uma fase que ele passou sem beber, sem usar drogas e tal. Ele falando o quanto ele descobriu que há muito da angústia dele era porque ele vivia de ressaca. Então o cara vivia deprimido, vivia...
2: Mas isso acabou dando uma produção boa, né? Tanto que para esse segundo disco, a ideia inicial do Renato Russo era um disco duplo, que tinha até nome já, seria Mitologia e Intuição, com cerca de 20 músicas. Mas aí a gravadora rejeitou a ideia porque considerava ela comercialmente arriscada. Aí o repertório foi reduzido para 12 faixas e várias composições acabaram ficando de fora, mas ajudaram a formar a base para outros discos da Legião, lançados depois.
0: E ao contrário aí do disco de estreia, gravado às pressas, com pouco tempo de estudo disponível, a Legião teve meses para experimentar arranjos e amadurecer as músicas desse segundo disco. Um ambiente que contribuiu bastante para um álbum mais refinado musicalmente falando, né? Foram incorporados violões e teclados, afastando esse disco do peso do punk que predominava no álbum de estreia.
1: Pois é, mas algumas músicas pra mim deu saudade do punk, cara, porque o cara investiu muito naquela contação de histórias, né?
2: O lance dele, o Trovador Solidário, né? A fase
1: é, que exatamente. Eduardo e Mônica, que é bonitinho demais, mas pra mim soa muito... É chique, sei lá.
0: É, Celso. É lógico. Eduardo e Mônica virou até filme, cara. Pelas mãos aí do René Sampaio, diretor aqui de Brasília.
1: Me recuso.
0: Filme legal, bacana.
1: Ah, imagino. Sessão da Tarde também deve estar bom, que tá passando agora.
2: Aí a gravadora encrencava com essa música, aquela música grandona, né, com a letra gigantesca, não tinha refrão. Como é que eu ia ser popular, o pessoal ia conseguir decorar essa música? Mas a turma decorou, todo mundo, né? Porque ela fugia da estrutura tradicional do pop, segundo a gravadora.
1: Mas o povo ama uma historinha de amor, né, cara? Quando você conta assim, as pessoas se identificam, né?
0: É. Deixa o povo decidir, que é com Eduardo e Mônica que a gente abre esse bloco musical. Depois a gente vai com a Calminha, instrumental central do Brasil, e a gente fecha com um hino de uma geração aí, Tempo Perdido. Manda ver, Josi!

0: E o Capítulo Rock está de volta com a celebração dos 40 anos do disco Legião Urbana 2, um dos grandes clássicos do rock brasileiro dos anos 80. Foi também o álbum em que Renato Russo deixou de ser visto apenas como um compositor de canções confessionais para se firmar como um dos grandes letristas da música brasileira.
1: É verdade, muito, muito bom letrista, né? Se o primeiro álbum carregava uma urgência punk, o Legião Urbana 2 revelou uma banda mais madura, capaz de combinar guitarras inspiradas no pós-punk inglês com melodias mais delicadas e letras repletas de referências literárias, religiosas e filosóficas. O Renato, você realmente sabia muito, ele lia muito, né? Não era só de música, né? O cara entendia muito de tudo.
0: Inteligente, né? Isso aí não tem dúvida.
1: Eram letras que falavam de juventude, política, espiritualidade e relações afetivas.
2: Aliás, outro dia saiu uma entrevista do Dado, né? Villa-Lobos. Viralizou aí essa entrevista. Ele questionando até essa fama do Renato Russo de ser um cara super intelectualizado, dizendo que ele não era isso tudo, não, mas. Poxa, vamos combinar, era assim, né, cara? O Legião Urbana é Renato Russo.
0: Ainda mais se a gente comparar com as letras de hoje em dia que a gente tem aí nas músicas, né?
2: Exatamente.
0: É uma tristeza. Você olha pra trás e fala, nossa, o cara lá sabia escrever de verdade.
2: Você pega esse disco, o Legião Urbana 2, aí toca pra um jovem de 14, 15 anos, né? Pessoa no auge ali da puberdade e tal. Vai ouvir e vai curtir pra caramba, sim, como a gente curtia na nossa época também. Sim. É como Raul Seixas também, né, cara?
0: Sim.
2: Que tem isso, né? De ultrageracional, né? O cara extrapola aí.
0: Verdade. Bom, e a gente vai ouvir agora mais três canções de Legião Urbana 2. A gente abre com Metrópole, depois vamos com Plantas Embaixo do Aquário e a última é Música Urbana 2, que leva esse 2 no título por conta de Música Urbana do Capital Inicial, do primeiro disco, né, que o Capital Inicial lançou, que tem o Renato Russo entre os letristas.
2: Porque era do Aborto Elétrico, né?
0: Exatamente.
2: Era a música do Aborto Elétrico.
0: Que o Renato Russo fazia parte, né?
2: Exatamente.

0: Legião Urbana 2 superou rapidamente as vendas do álbum de estreia, conquistou o disco de platina já no lançamento, com vendas superiores a 250 mil cópias, na época em que se comprava disco, né? Não é mais, não era plataforma de streaming. As estimativas apontam que esse disco vendeu, nesses 40 anos, mais de 1 milhão e 500 mil cópias, tornando-se um dos discos de rock nacional mais vendidos de todos os tempos aqui no Brasil.
1: É muita coisa, muito disco.
2: Exatamente. E a gente tem algumas curiosidades sobre as três últimas músicas de Legião Urbana 2, que vamos tocar daqui a pouquinho. Uma delas envolve a Andrea Doria. Esse título faz referência ao SS Andrea Doria, um transatlântico italiano luxuoso que naufragou em julho de 1956 depois de colidir com um navio sueco perto da costa dos Estados Unidos. O Renato Russo usou o acidente como uma metáfora para o naufrágio dos sonhos, das ilusões e das utopias de juventude.
1: Não, e ele sempre era baseado assim na história e no jornalismo, né? Na notícia, nos acontecimentos.
2: Tinha fundamento, a letra, né?
0: Já a canção Fábrica, por sua vez, uma das mais politizadas aí da Legião, foi escrita sobre o impacto das históricas greves lá no ABC Paulista entre o final dos anos 70 e o início dos anos 80, lideradas aí pelo movimento sindical da época. O Renato Russo quis fazer um retrato fiel da dura rotina dos operários das indústrias automotivas e metalúrgicas que saíam de madrugada para o trabalho sob condições exaustivas. Nenhuma relação aí com a escala 6x1, né?
1: E em Índios, Renato Russo escreveu propositadamente o título entre aspas, como uma forma de indicar que a letra não é exclusivamente sobre os povos indígenas do Brasil. O termo índio é usado para se referir à pureza, ingenuidade e inocência, que acabam sendo corrompidas pela sociedade.
0: Sempre tem essa pegada dele aí, né? Da sociedade que massacra.
2: Bora ouvir essas três músicas, então?
0: Bora lá. A gente começa com Andrea Doria, depois a gente vai com Fábrica e finalizamos com Índios, entre aspas.

0: acabou o Capítulo Rock de hoje. Produção e apresentação de Maurício De Sante e também de Márcio Maturana e Celso Cavalcante.
1: Gostei até de Eduardo e Mônica, Maurício, só porque você tocou aí pra mim.
0: Olha aí, tá vendo? Nos trabalhos técnicos, nosso queridíssimo Josevaldo Souza.
2: E lembrando que esta e todas as edições do programa Capítulo Rock também estão no site senado.leg.br/rádio. E ainda estamos no Instagram. Siga a gente por lá.
0: E a gente tá também nas plataformas de podcast, não é isso, Maturana?
2: Deezer, Amazon Music, Castbox e Podcast Addict.
0: Ouça a gente por lá também. A gente volta na semana que vem com mais um Capítulo Rock novinho em folha pra você. Até mais, galera.
2: Valeu, pessoal.
1: Valeu, galera.

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2: 23 horas e 57 minutos.
3: 17 graus.
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0: meia-noite e 27 minutos.
1: 17 graus.
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0: meia-noite e 57 minutos.
1: 16 graus.
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0: hora e 28 minutos.
1: 16 graus.
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0: 1:55.
1: 16 graus.
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0: 8:28,
1: 16 graus.
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2: 3 horas, 16 graus.
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0: 3:33.
1: 16 graus.
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0: 4 horas e 6 minutos.
1: 16 graus.
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0: 4 horas e 29 minutos.
1: 16 graus.
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2: 4:57,
3: 16 graus.
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0: horas e 26 minutos.
1: 16 graus.
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0: 6:13.
1: 15 graus.
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0: 6:27.
1: 15 graus.
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0: 6:44.
1: 15 graus.
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9: Salve, salve, muito bom dia. Estamos chegando com o Despertador na Mega, mais uma semana juntos. Você tem um excelente dia, ótima semana. Obrigado pelo carinho da sua audiência. Hoje é 27 de julho de 2026. Comigo, Leomar Presolim, na companhia até o meio-dia. Fazendo aí a companhia da sua manhã de segunda-feira. Música boa, informação, entretenimento. Temperatura agora marcando 15 graus, média da região, né? Teremos aí a volta da chuva, conforme o clima tempo, né? A volta a aumentar no Rio Grande do Sul a partir de hoje, semana com novos riscos de enchentes. 7-1, a gente abre com Vitor Clay, Joyce Alane.

0: na sequência do Despertador Mega com Echo Smith. E também Will Smith, Amy Winehouse e Vitor Clay com Joyce Alana. Mega 715.
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0: Temperatura agora 15 graus.
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0: E o Inter falha defensivamente e perde para o Atlético Paranaense, né? Por 2-0 na Arena da Baixada. O Inter começou o segundo turno como terminou o primeiro, né? Ou seja, perdendo. Derrota por 2-0 no sábado em Curitiba, foi a quarta consecutiva no Brasileirão e só não foi pior porque o Santos empatou em casa para o Lanterna Chapecoense, né? Mas o suficiente aí para empurrar o Colorado para a 15ª posição. Quarta-feira tem o Flamengo no Beira-Rio. O Grêmio não empolgou, segue sem vencer na volta da Copa do Mundo, mas ao menos pontuou, né? Com o gol do estreante Diego Caetano aí na final. Buscou o empate com o Fluminense ontem à noite, 1-1, na Arena e pela 20ª rodada do Brasileirão. O Hulk havia aberto aí o placar de pênalti. O resultado, o tricolor chegou aos 22 pontos, subiu para a 15ª colocação, superando o Inter na competição nacional. Agora a equipe gaúcha volta a campo na quinta-feira, 7 horas, em Porto Alegre, no duelo de volta dos playoffs da Sul-Americana contra o Bolívar.
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0: Vamos juntos com o Despertador aqui na Mega 717. Bom início de semana pra você.

0: Seu reguezinho do Lagoon, aqui no Despertador, seu e só, Taylor Swift, Imagine Dragons. Também a gente curtiu aí, som do Armandinho, minha mina. Ótima manhã.
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0: Informação do trânsito agora no momento, flui normal nas estradas da nossa região. Dicas, faça revisões periódicas no seu veículo. Verifique periodicamente, né? Freios, pneus, luzes, palhetas do limpador de para-brisas, enfim. Um check-up aí de vez em quando na sua caranga, né? Já em dia. Pedágio de Coxilha apresenta agora a passagem de 5 veículos por minuto. Trânsito também no momento flui normal.

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4: Agora 28 para as 8.
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4: Vamos nessa, despertador na Mega, no seu começo de semana. Ótima segunda pra você. Agora tem Kate Perry por aqui.

0: Sessão do Nath Roots aqui no Despertador, na positiva, Dean Hartman, I Can Dream About You, Kate Perry. Pega, escute o lado bom da vida, ótima manhã.
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0: Temperatura marcando agora 16 graus.
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0: No último sábado, a BR-470, no trecho entre Bento Gonçalves e Veranópolis, passou a ter tráfego liberado 24 horas por dia. De acordo com o DENIT, a liberação foi antecipada após a conclusão de serviços de pavimentação e sinalização do viaduto localizado no quilômetro 192, além da realização de ajustes operacionais nas frentes de obra. Diante dos impactos causados pelas chuvas fortes na infraestrutura viária da região, a medida amplia a mobilidade aí da população e garante uma alternativa segura e contínua para o deslocamento pela Serra das Antas, especialmente quanto outras ligações viárias, como o trecho entre Cotiporã e Bento Gonçalves, permanecem com restrições. E a instabilidade volta a aumentar no Rio Grande do Sul nesta segunda-feira. O sol até aparece com nuvens em diferentes pontos do estado, embora momentos de maior nebulosidade e ainda presença tanto de neblina como nevoeiro em vários pontos. Neste começo de manhã, a Metsul renova e o alerta que o Rio Grande do Sul enfrentará dois episódios de chuva volumosa em poucos dias, né? O primeiro período de instabilidade começou no domingo e irá até quarta-feira, enquanto o segundo evento começará no final de semana. A instabilidade ganha força a partir da tarde desta segunda-feira, né? Terça e quarta, a precipitação será mais abrangente, terá maiores volumes com risco de elevados acumulados em curto período, com alagamentos, inundações repentinas e rápida elevação dos arroios e pequenos cursos d'água. Na quinta e na sexta-feira o tempo melhora temporariamente, né? Mas o vento norte quente com calor antecede a volta da chuva em algumas áreas na sexta e novo episódio de instabilidade se intensificará no próximo final de semana, né? Novamente com potencial para volumes altos de chuva. Modelos indicam consenso sobre chuva volumosa, embora ainda haja divergência sobre onde choverá mais. 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
0: Faltando 12 agora para as 8, Oasis.

0: Mega escute lá do Mão da Vida, primeira hora do Despertador, fechando com Toto Africa. Detonautas, Rádio Love Nacional, Oasis. Com Little by Little. Bom início de semana pra você. Rola também por aqui sempre o som da audiência, 996640955.
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2: Dica Nova Veneza, pequena e aconchegante cidade de Santa Catarina, oferece misto do ecoturismo, destino romântico e gastronômico. Cidade mais italiana de Santa Catarina oferece belas atrações turísticas na cidade, restaurantes e comida típica italiana. Em Costa das Montanhas, longas trilhas levam a várias cachoeiras gigantes, umas com mais de 100 metros de altura. Destaque é a Cachoeira do Cantão e suas sucessivas quedas. 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
2: Agora 8:02.
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0: Mega temperatura 16 graus.
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0: E a nave decolou. Xuxa deu início no sábado no Allianz Parque em São Paulo. A turnê, o último voo da nave. Diante de um estádio lotado com ingressos esgotados. Primeiro show da série de despedida. Uniu nostalgia, emoção e a icônica nave sobrevoando a plateia. Abertura Rainha dos Baixinhos definiu o tom da noite. Não estou aqui para vender disco, estou aqui para ver a alegria de vocês. Quero ver vocês felizes. Pela primeira vez, representantes de todas as gerações das Paquitas subiram ao palco juntas também. Ao lado de fora, aí, fãs formaram filas quilométricas horas antes da abertura dos portões. O DJ Tico Malagueta aqueceu o público com o figurino esperado nas Paquitas, antes aí da entrada da artista no palco. Clássicos que marcaram gerações, né? Embalaram a noite em faixas como Hilariê, Lua de Cristal e Arco-Íris, reforçaram o clima de celebração no estádio. 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
0: 8:15. Bom dia pra você. Boa segunda-feira.

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2: 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E a hora?
3: Agora 28 para as 9.
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3: Vamos juntos até às 9 com o Despertador aqui na Mega. Bom dia pra você. Agora tem Barão Vermelho.

0: Mega no Despertador com Inner Circle, The Bomb, teve Jahu e Barão Vermelho.
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0: Agora marcando 18 graus. 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
0: E um túnel improvisado com caixas de papelão foi estratégia usada por um grupo que tentou arrombar o cofre de uma agência do Banco do Brasil em Ivoti, no Vale dos Sinos, na noite de sábado. A estrutura foi montada para que os suspeitos rastejassem pelo interior do banco na tentativa de evitar os sensores de movimento. A ação, no entanto, já era monitorada pela Polícia Civil, que prendeu em flagrante aí 3 homens e apreendeu um adolescente de 16 anos. Segundo o delegado André Serrão, da primeira delegacia de roubos do Departamento Estadual de Investigações Criminais, a ação do grupo começou ainda na madrugada de sábado, quando os suspeitos invadiram o banco após abrirem uma grade na lateral do prédio e fazerem um corte em uma porta que ligava a área externa ao interior do banco. Eles chegaram a entrar na agência, que estava vazia, mas decidiram deixar o prédio por acreditarem que o sensor de movimento havia sido acionado, o que não se confirmou. Entretanto, a movimentação foi percebida por uma pessoa que passava pelo local e acionou a polícia. Suspeitos já se dirigiam à sala onde fica o cofre quando foram surpreendidos pelos policiais que acompanhavam toda a tentativa de arrombamento. Eles tentaram fugir, mas foram contidos e presos em flagrante. O IMET, Instituto Nacional de Meteorologia, emitiu alerta amarelo para tempestades que poderão atingir todo o Rio Grande do Sul no início desta semana, especialmente no começo de hoje, né? Já o alerta amarelo é o primeiro grau entre os 3 avisos emitidos pelo Instituto: amarelo para perigo, potencial laranja para perigo e vermelho para grande perigo. Segundo o IMET, o estado poderá ser atingido por chuvas de 20 a 30 milímetros por hora ou até 50 milímetros por dia, ventos intensos, 40 a 60 quilômetros por hora e queda de granizo. Há baixo risco de corte de energia elétrica, estragos em plantações, queda de galhos de árvores e de alagamentos. Em relação à possibilidade de inundações, o estado permanece até quarta-feira em alerta laranja. 2 regiões receberam alerta vermelho, né? O perímetro abrange as áreas de Uruguaiana, Alegrete, São Gabriel, Rio Pardo e Canoas.
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3: Vamos nessa então, até o meio-dia tem conexão a partir de agora aqui na Mega. Manhã de segunda-feira, 27 de julho de 2026. Obrigado pelo carinho da sua audiência. Temperatura média na região neste momento de 18 graus. Agora tempo bom. Som da audiência rola por aqui sempre no 996640955. 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Você tem uma baita semana. Bom trampo aí, obrigado pela audiência. Ted Swims pra começar. Comigo, Leomar Brasolina, companhia até o meio-dia.

0: faixa da primeira sequência aqui no Conexão com Taylor Swift e Canvas. Dead Swims the Door. From the fate of
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0: Agora marcando 18 graus.
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0: Nossa, agora tem a banda inglesa de rock, música eletrônica, New Order.
8: Essa você quase esqueceu. Mais uma clássica, aqui, na Mega.

0: Zeca, escute o Lado Bom da Vida, som do Kid Abelha aqui no Conexão, no acústico, no seu lugar. Bruno Mars, ainda teve a clássica com New Order.
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0: Exportações brasileiras de frutas frescas foram recorde no primeiro semestre, tanto em valor quanto em volume. Segundo o Radar Agro Balança Comercial, frutas e exportações elaborado pela consultoria Agro Itaú BBA. Os embarques somaram 619 mil toneladas entre janeiro e junho, receita de 709 milhões de dólares, incremento de 21% sobre o mesmo período de 2025, enquanto as importações permaneceram praticamente estáveis, de 476 milhões de dólares, crescimento de 4%. Já em 2025, embarques alcançaram 1,45 bilhão de dólares, recordes pelo terceiro ano consecutivo, crescimento de 12% em valor e 19,6% em volume em relação ao ano anterior. O resultado do primeiro semestre deste ano foi impulsionado principalmente pelo desempenho da manga, além do bom avanço de melancia, limões e limas, melões, da recuperação das exportações de maçã. Caixa sorteou no domingo ontem o concurso 3.036 da Mega Sena, prêmio estimado em 70 milhões de reais. Números sorteados foram 5, 12, 21, 33, 43 e 50. Ninguém acertou as seis dezenas. O prêmio subiu aí para 78 milhões para o próximo sorteio, programado para esta terça-feira.
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2: Agora 28 para as 10.
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2: 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O destaque do samba.

0: fechando mais uma sequência na sua manhã com Coldplay, Gala, Freed from Desires, na pedida Summer. 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
0: Temperatura marcando agora 20 graus.
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0: primeira hora do Conexão, na sua manhã de segunda-feira, 27 de julho, com Jota Quest Fácil, Linkin Park, Indiana, Olivia Jim and It, Detonautas, só nós dois.
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0: Agora 10:03.
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Ótima manhã pra você. Tempo bom no momento, marcando 20 graus.

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4: Agora marcando 20 graus.
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4: 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Segue por aqui o Conexão Mega.

0: Conexão da Mega com Lady Gaga, Bruno Mars, Vitor Clay, Joyce Alane, Richard Marx.
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0: O Inter começou o segundo turno como terminou o primeiro, né? Ou seja, perdendo. A derrota por 2-0 pro Atlético Paranaense no sábado em Curitiba foi a quarta consecutiva no Brasileirão. Só não foi pior porque o Santos empatou em casa pro Lanterna Chapecoense, mas o suficiente para empurrar o Colorado para a 15ª posição. Na quarta-feira tem o Flamengo no Beira-Rio. O Grêmio não empolgou, segue sem vencer na volta da Copa do Mundo, mas ao menos pontuou, né? Com gol do estreante Diego Caio no final, buscou o empate com o Fluminense 1-1 na noite de ontem na Arena, 20ª rodada do Brasileirão. Hulk havia aberto aí o placar de pênalti, né? Com o resultado, o Tricolor chegou aos 22 pontos, subiu para a 15ª colocação, superando aí o Inter na competição nacional. Agora a equipe gaúcha volta a campo na quinta-feira, 19h, Porto Alegre, 19h, né? Duelo de volta dos playoffs da Sul-Americana contra o Bolívar.
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9: 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E a hora?
0: Agora 26 para as 11.
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2: 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Ótima manhã para você, obrigado pela companhia sempre. Agora tem Madonna aqui no Conexão.

0: Conexão Omega com Titãs vencendo a Loki Pitáfio, tema Impala, Jenny e Drácula. Depois do break tem clássica por aqui.
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0: Agora marcando 22 graus. 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Agora nós vamos curtir a banda britânica Lighthouse Family.
4: Essa você quase esqueceu. Mais uma clássica aqui na Mega.

0: Só a Bibi Richa e Lighthouse Family no destaque da clássica.
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0: O dólar comercial opera em alta 0,33%, valendo R$5,09. Euro alta de 0,36%, valendo R$5,79. Bitcoin tem alta de 1,31%, valendo R$333.831. Bolsa Bovespa opera em alta também de 0,47%.
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0: Segunda-feira tem morte súbita aqui na Mega. Hoje o esporte tem voz. A partir das 20 horas, programa de futebol mais maluco que você já ouviu. Morte súbita aqui na Mega FM. 11:02.
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0: 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A gente abre a última hora com o Maroon 5, Cristina Aguilera.

0: Pega a melhor sequência de músicas, Armandinho com a Trilha do Sol, Depeche Mode. A verdade é você. Já teve Maroon 5 com Christina Aguilera, Moves Like Jagger.
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0: Agora marcando 22 graus.
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0: Pega por aqui as melhores da sua manhã. Eu vou destaque da Taylor Swift.

0: Vegas, escute o lado bom da vida, Cidade Negra. Quer meu sangue, Sam Fender com Olivia Jean, Taylor Swift.
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0: Destaques desta manhã de segunda-feira: acidentes em rodovias gaúchas deixam ao menos 3 mortos em menos de 12 horas. Ocorrências foram registradas em Arruia dos Gatos, Coronel Bicaco, Montenegro, entre a noite de domingo e amanhã desta segunda-feira. Dúriga chama Milei de palhaço após ofensas do presidente argentino. O ministro da Fazenda reage a ataques e afirma que indicadores da Argentina são piores do que as do Brasil. Semana começa com alerta amarelo para tempestades aqui no Rio Grande do Sul. Partidos ainda definem aí os suplentes para as vagas do Rio Grande do Sul ao Senado. A Polícia Federal investiga 753 casos de crimes eleitorais às vésperas das eleições. Exportação brasileira recorde de frutas e Rio Grande do Sul se destaca na maçã. O estado representou quase 80% das vendas do produto. Foi o sétimo mais embarcado pelo país no primeiro semestre. E custos ao produtor caem no Rio Grande do Sul, mas a projeção é que voltarão a subir. A análise da Farsul define aí como alívio passageiro redução em junho, visto que o recente aumento do petróleo vai pressionar o indicador. 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
5: Agora 29 para o meio-dia.
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0: Mega no Conexão com Shakira, Dai Dai, Mooncaster e Alex Warren.
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0: A Power Ballad e Must Have Been Love da Roxette finalmente entrou pro seleto clube do bilhão do YouTube. O clipe oficial, né, ultrapassou a marca de 1 bilhão de visualizações na última semana, tornando-se aí o primeiro da dupla sueca a alcançar o feito. Lançado originalmente em 1987, e Must Have Been Love ganhou o mundo a integrar a trilha sonora de Uma Linda Mulher. Também neste dia 27 de julho, o álbum de estreia de Madonna completa 43 anos, lançado em 1983, e auto-intitulado Madonna apresentou ao mundo aí a futura rainha do pop, trouxe 8 faixas que ajudaram a definir o dance pop dos anos 80. 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
0: Temperatura agora 22 graus.
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0: Obrigado pelo carinho da sua audiência, 14 pro meio-dia, vamos curtir das clássicas da Madonna aí, que completa hoje seu primeiro álbum, 43 anos. Rainha do pop, Everybody. Coração do Leomar. Bom início de semana pra você, daqui a pouquinho tem Mega Retrô por aqui.

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0: Meio-dia e 33 minutos.
1: 23 graus.
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0: 13:03,
1: 23 graus.
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0: Vendado pra bebedores de 14 anos, meu irmão.
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4: Olá, olá, muito boa tarde, amigo e amiga ligados na Atlântida, estamos chegando. Alô, Gomes, tá me ouvindo, Gomes?
5: Alô, tá tudo, tudo certo.
4: Nós estamos chegando com o seu Pretinho Básico, iniciando mais uma semana, semana de 27 de julho, aqui na Atlântida, geração de conteúdo inteligente do sul do Brasil pro mundo inteiro. 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Já vou dando boa tarde, cumprimentando meu querido Rafael Gomes.
5: Fala, Alexandre, está boa tarde.
4: Na posição de ancoragem técnica do Pretinho Básico. Legal aí, Gomes. Tô curtindo aí. Só elogios pra tua ancoragem, hein, Gomes?
5: Muito obrigado, Alexandre. Todo parabéns, cagado, mas vamos nessa.
4: Muito. Merece muito. Fraldinha geriátrica resolve nesse momento.
5: Deixa comigo.
4: Amanhã é a grande inauguração do Stock Center em Carazinho. Muito boa tarde, Rodrigo Adams.
6: E aí, alemãozinho? Tudo bem contigo, meu amigão?
4: Tudo lindo, cara. Especialmente agora aqui com vocês. 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Vini Moura.
5: E aí, Alexandre?
4: Aí, Vini. Como
5: tudo
4: é
5: bem?
4: Tá? Tudo bem?
5: Ah, tudo lindo.
4: Tudo lindo, tudo certo. 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Agora eu apresento para a audiência do Pretinho a leveza da alma, de espírito, de liderança, do homem, do surfista, a lenda voltando de suas merecidas férias, o colaborador Porã. Boa tarde, Porã. Tudo bem,
7: Porãzinho? Agora é que a gente vai ver, né, Alexandre? Ah, como é que estão as coisas.
4: Boa tarde.
7: Agora é que a gente
4: já
7: vai ver.
4: Vamos ver. Vamos lá.
6: Boa, nego.
7: Como não, tá bem, nego? Não, já vim sem voz, que eu tô gripado.
4: Ah, tá sem cuidando. Voz? Ah, então é isso. Eu tô achando que é o microfone que tá ruim. É,
7: não, não, peraí. Agora já resolvi aqui, ó. Ó, viu? Ah. Agora melhorou, né? Melhorou, né?
4: Melhorou.
7: Tava com eco.
4: Tá.
7: Não, mas aí, agora melhorou. Mas eu tô feliz, Alexandre, em retornar ao programa, mesmo com labirintite. Eu retornei. Né?
4: Sabia que ia dizer isso, cara.
7: Vim trabalhar mesmo com labirintite. Então isso é ótimo.
5: Com labirintite.
7: Ai, ai. E bom estar te acompanhando, assim, acompanhando mais as redes sociais da Rodaica, né?
4: Porque eu tô de férias,
7: teu
4: né?
7: Rolê porra, pelo Brasil.
4: Eu tô de férias, né, porra? Então, eu opto por não aparecer muito na mídia, nem nas redes sociais, nem na rádio e tal, né?
7: Mas a galera sente falta do vai doer, mas vai ser rapidinho.
4: É, eu também sinto falta. Aliás, cara, isso é uma coisa que eu queria comentar com vocês aqui. Tá estourando meu microfone, é isso?
5: Um pouco. Bem pouquinho.
6: Quando aproxima do Bocaio.
4: Tá, deixa eu melhorar aqui um pouquinho, então. Pronto. Cara, eu queria só comentar com vocês o fenômeno que é o Pretinho Básico. De verdade, assim, cara. O Pretinho Básico, ele rompeu definitivamente toda e qualquer barreira dentro e fora do Brasil. Gente que nos escuta no Brasil inteiro, já encontrei aqui onde eu tô gente de vários lugares do Brasil, gente de Goiás, gente do Mato Grosso, gente de São Paulo, gente da Bahia. Cara, e a galera ouve o Pretinho Básico não pela rádio, cara, mas se diverte porque o algoritmo entende que o cara gostou do primeiro vídeo, gostou do segundo vídeo, gostou do terceiro, e o algoritmo do Instagram, do X, enfim, do TikTok,
7: fica mandando contratar esse algoritmo.
4: Os nossos cortes, cara. Isso é muito legal, cara. Uma galera nos conhece, isso é muito bacana. Um abraço pra todo mundo que se liga no Pretinho Básico. Feito humildemente aqui no sul do Brasil, bem na pontinha do país, aqui pro país inteiro. Desculpa se me alonguei, mas é que realmente emociona as pessoas te encontrarem e dizer assim: ah, legal, escuta o programa.
7: Obrigado. Tudo certo.
5: Fala o que seria legal um editorial todo dia do Alexandre.
7: Eu quero ter a liberdade.
4: Não é legal, não é legal.
7: De agir como tu quiser nesse programa, porque ele é teu.
5: Que foi tu que fez.
7: Não, essa é real.
4: Não, tu é o creator. Mas não é a intenção, não é a intenção.
7: Eu acho que nem tudo que a gente quer a gente fala, né, Alexandre?
4: Como é que é?
7: Se falasse, não tinha tanta audiência. tudo que a gente quer, eu digo.
5: Vamos trazer aqui, sim. Que chapação, hein?
4: Eu te entendi. Falei, bah, o Porazinho voltando de férias, ele tá muito bem, cara. Muito.
7: Ai, tu não sabe.
4: Pode botar uma foto minha na live aí, só pras pessoas não acharem que eu tô falando do além.
7: Mas bota uma foto careca.
5: Não, careca não. Esse é o Porã sem voz, imagina ele com voz.
4: Vamos dar aqui pra destrinchar os destaques do Pretinho Básico nesse início de semana. 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
5: Olha só.
4: Bem. Olha só, Ivan, boa tarde, Ivan.
8: Porra, olha, Alexandre, olha, Leandro. Pô, bom te ter.
4: Não, tu não é o Ivan, cara.
8: Olha só, eu sou o Ivan, Alejandro. Não,
4: eu queria o Ivan real, eu esqueci do Ivan
5: real. Alejandro. Olha só, Alejandro. Ele já te pôde enganar, Alejandro?
4: Ah, não. É o Sandro, Ivan Sandro.
5: O Ivan Sandro.
8: Ivandro. Olha só, uma ótima tarde, Alejandro.
4: Agora
8: sim. Hoje eu vou te ver, hoje eu tô feliz, hoje eu não tô com o teu crachá. Ah. Mas eu arranjei outro pra almoçar hoje.
9: Dá uma puta, meu crachá. Daqui eu tô procurando essa
8: loja. Rodrigo Adas Fernandes. Já vou em reunião. Amanhã despertador é comigo.
4: Esse aí, com esse crachá aí, eu vou te dizer uma coisa. Vai pra
8: não
4: Copa.
8: Faz nada, né? Faz nada.
4: Não, paga, teu... não paga nada no refeitório.
8: É, com o teu eu fiz algumas mudanças interessantes aí. Por exemplo, aí no organograma da firma. Por sinal, um abraço pro Nelson.
4: Mas
8: Alejandro, coisa boa, saudade de tua.
4: Mais.
8: Saudade de tua,
4: Alejandro. Desculpa te perguntar, pô, é interesse meu. Vai ficar só nessas mexidas ou vai mexer um pouquinho mais
8: também? Mais.
4: Vai mexer mais
7: profundamente.
8: Coisa nova. Vem coisa nova aí.
5: Vem coisa nova aí.
8: Programa, vou lançar um programa de samba com o Vini.
5: Vem novidade.
7: Ah, tu tá me escalando.
8: ATL Samba.
4: Boa, ATL Samba é bom, hein?
8: ATL Samba, só com as.
4: Do meio-dia, às duas da tarde, pra galera fazer o churrasquinho.
5: Ao vivo.
8: Sim, tá lá.
5: Eu sou teu.
4: Já teve com o Geiso, verdade.
5: Eu sou teu âncora, Ivan.
8: Tu e eu só dou os plá. Até ele chama.
5: Eu só dou os plá.
8: Só dou os plá.
5: Tu é o meu comentarista.
8: Pá, ali do Cruz. Bom.
5: Bete Carvalho.
8: Nossa, madrinha. Madrinha.
5: Martim da Vila.
8: Show.
4: Bateria.
8: 10. Alejandro, tudo contigo, meu irmão.
4: Obrigado, Ivan.
8: Quebra tudo.
4: Vamos quebrar tudo junto aqui, Ivanzinho. Hoje é dia do motociclista.
8: Braço pro nosso produtor, né, cara? Pô, motoqueiro fantasma.
5: Não, motoqueiro quase fantasma.
8: Quase fantasma, né?
4: Não sei se vocês viram um vídeo viralizado no Brasil que aconteceu em São Paulo. Tinha um motociclista assaltando no trânsito de São Paulo, a mão armada. E aí tinha o cara dentro de um carro, não sei se viram esse vídeo, não. Viralizou esse vídeo, não viram? Não sabe o que é?
8: Não viralizou tanto, acho.
7: Paciência pra assistir.
4: É que eu vi no X, não foi no Insta.
8: Ah, mas enfim, não,
4: o
8: X não.
4: O cara tava assaltando o carro de trás e o cara da frente tava dentro do carro blindado dele e começou a buzinar pra tentar afugentar o bandido que tava assaltando no trânsito. Aí o bandido se indignou e veio com a arma no vidro do carro blindado. E aí a guria que tava dentro do carro, olhando de dentro pra fora do carro blindado, o cara com a arma e o capacete ali, dando no vidro praticamente, a guria xingava o motoqueiro bandido, cara. Bah, um troço muito louco, cenas surreais assim no centro de São Paulo.
5: Tem um de humor que tá a mãe com o filho no carro e chega o motoqueiro e a mãe fica apavorada, ele vai assaltar ela pela janela e aí o filho fala, não mãe, não te preocupa, é blindado. Aí ela baixa o vidro e diz pro bandido, é blindado.
8: É blindado! Tapa na cara da sociedade.
5: Mas não sei se vocês ouviram. Ô, Alexandre, não sei se vocês ouviram hoje na Gaúcha, cara, porque é coincidência que.
8: Eu
5: já ouço, Atlético. Aqui na Ipiranga, cara, o casal na moto sem capacete com uma criança no meio, velho.
4: Eita!
5: É mesmo, cara. E aí deu um acidente bem na esquina com a
8: Eva. Ah, e aí o que aconteceu?
5: Todo mundo caiu o cigarro da criança no momento do tombo. Não problema.
8: Não problema. Não falta mais nada, né, velho?
4: Não falta mais nada, não falta mais nada, cara. Na verdade, não falta mais nada.
8: A China nunca
4: tomou conta do Brasil.
8: Quem nunca acendeu um cigarro pro pai, né? Vai lá, acende, pai. Já joga aí.
4: Mas isso era um outro tempo, cara. Isso era um outro tempo.
8: Aconteceu.
4: Eu nunca, velho. Isso era outro tempo.
8: Deu azar, né?
4: Nesse não acho, cara. Tinha menos informação. As pessoas não tinham acesso à informação.
8: Isso. Ninguém. Fumar faz mal.
7: Era tomar a espuminha da cerveja.
8: Aí tu viu o cara do cavalo, tu acha que tu queria ser que nem o cara do cavalo do Hollywood, né?
7: Claro.
8: Perdeu as pernas aquele cara, né?
4: Não, o cara, não era do Hollywood, o cara do Malboro. Era do Malboro.
8: Ah, eu fumava com os bolsos do Hollywood.
9: Por isso que não te deu nada. Por isso que tá muito radical.
8: Exatamente.
4: Vamos seguir em frente aqui, vamos em frente aqui com os destaques do Pretinho. Estão me ouvindo bem? Eu fico confuso, fico inseguro. Vocês estão me ouvindo bem?
7: Perfeito. Toca a ficha, alemão.
4: Perfeito, tá bem, então, ótimo. Ô Gomes, deixa eu te perguntar uma coisa. Aí eu preciso perguntar, é um toque técnico que eu tenho.
7: Claro.
4: Lá no canal do Porazinho, bem à esquerda na mesa, que se não me engano é linha 1 ou 2.
5: Externa 2.
4: Lá em cima, tu pega a linha desse canal e vai lá em cima, passa por todos os botõezinhos, chega lá em cima e tem uma telinha de cristal líquido. Qual é o valor que tem ali do ganho? Qual é o númerozinho que tem ali do Porã?
5: É muito semelhante ao teu, por incrível que pareça.
4: E o número qual é? O número?
5: O número é o zero, ele tá batendo no zero.
4: Zero, então eu quero te pedir que levantes um pouquinho mais até...
8: Isso, fique em pé um pouquinho.
4: 4.0.
5: Tu tá sentado,
8: Porã. Isso, levanta.
7: Opa,
4: levanta até 4.0. Tá sentindo levantar, tá Porã? Aí melhorou subindo, bastante, subiu. Gomes. Muito Achou. Obrigado, Gomes.
8: Obrigado, ele nem Gomes. Fez nada ainda, velho. Tá...
4: Não, ele fez sem que eu senti.
9: Tocou
4: senti
9: no botão do Porã.
4: Senti ele fazendo. Tá, vamos dar aqui, retomando aqui, ó, nos destaques do Pretinho Básico. Hoje também é dia da prevenção de acidentes de trabalho. Isso Boa. É muito importante.
5: É verdade.
4: Importante, acidentes né? de trabalho é muito importante.
5: Não descer a escada olhando o celular, a placa também, aqui da nossa firma.
4: Também, né?
5: Que é pra mesma pessoa a placa, né? Você sabe dessa história.
8: É a lei mesma pessoa, né?
7: Não consumir drogas antes de entrar no ar.
8: É. Ah, mas isso aí já...
4: Também.
5: Isso aí caiu já, é só uma pessoa caiu da escada olhando o telefone, aí veio a segurança do trabalho e atendeu ela. Aí ela caiu a segunda vez. Aí a segurança do trabalho...
7: A mesma pessoa?
5: A mesma pessoa, porra. Aí a segurança do trabalho botou uma placa, em toda a firma tem essa placa. Cuidado ao descer as escadas olhando o telefone. E aí eu descobri recentemente que como essa placa era só pra essa pessoa, porque só ela caiu olhando o telefone, ela caiu de novo, a terceira vez.
8: É. Aí ela pediu uma musiquinha.
5: O problema...
8: Não vai ler mais a placa, né?
5: O problema é que o celular substituiu o papel, né? Que a agonizada...
7: Que comentário do Guerrinha.
8: Não, mas tá dando trabalho pra empresa, cara. Tão tendo que botar a placa no troço, porque é um troço óbvio. Lé com
7: cara. Não, e é aquela coisa,
8: tu
7: né?
8: Não pode placa, descer história. É isso, tu não pode descer uma escada com o celular na cara, velho.
5: É, se tem placa,
4: mas
5: tem história.
4: A empresa tá no direito dela de preservar a integridade física do seu colaborador, que se não vier amanhã porque sofreu um acidente na escada, a empresa que sofre o pênalti.
8: Mas aí que tá, mas até onde é um acidente, você tá avisado, rapaz. Mas depois ele processa e ganha um sítio nas costas da empresa.
7: Mas tá errado.
4: É cara, mas enfim,
8: tem que evitar.
4: Vamos tentar evitar, nós somos a favor da prevenção de acidentes de trabalho.
8: Das placas, né? Segura, não vai morrer se não usar na escada, espera chegar no carro, vai dirigindo pra casa, mexe no celular.
4: Tem a meta, pra bater a porra da meta. E aí o cara vai lá.
5: Tem
4: o
5: notebook
4: aberto, descendo a escada também, não é só o telefone.
7: Não, notebook aberto é pra tirar onda.
5: Mas o notebook
7: é pro cara dizer que tá trabalhando. Eu conheço o Alexandre Fetter há mais de 30 anos. Não, vai fazer 30 anos que a gente trabalha junto ano que vem.
4: 30
7: anos? Nunca vi o Vetter com notebook aberto pelas...
8: É que ele não tem notebook.
4: Obrigado,
7: pelos corredores da empresa.
4: Isso me deixa feliz, Porã.
7: Nunca!
4: É que tem um símbolo de status escondido atrás do trafegar pelo corredor com o notebook aberto.
7: Principalmente é porque tu é importante se tiver a maçãzinha mordida.
4: Isso, é porque tu é importante na firma. Tu tá trabalhando ali com o teu notebook pelos corredores e tal. Tu tem um cargo, tu tem uma posição. É,
5: mas
4: tem
5: isso um ficou pra trás. Agora é o celular, agora é o celular.
8: Na boa, não. Isso
5: não,
8: aí...
5: não. Agora é o fonezinho sem fio num ouvido isso. só.
4: Também
8: tem vários. Ah, mas, tu e o Porã trabalharam em rádio, que tinha a pessoa que andava pela rádio com uma folha na mão.
4: Tinha,
8: tá,
4: óbvio.
8: Tá fazendo óbvio. Nada, e ficando com a folha óbvio, de ofício na mão, rodando.
5: Exatamente, isso é infalível.
8: Aí tu não pede nada, porque tu fala assim, não, o cara tá ocupado, o cara com a folha na mão, ele tem uma missão. Ele
7: tá sempre ocupado.
4: Tem uma clássica, cara, de uma pessoa que não é exatamente essa pessoa aí que tu tá trazendo, mas uma pessoa muito importante dentro da empresa, querido, muito exaltado dentro e fora da firma, um cara de muitas boas relações, não vou dizer o nome dele pra presidente, reservá-lo, mas ele andava eventualmente com um bilhetinho, naquela época era um bilhetinho, escrito no bilhetinho assim, ligar Nelson.
7: Isso é muito bom, cara. Eu lembrei disso. É bom demais isso aí, cara. Porque não é qualquer cara que andava com essa porra.
4: Exatamente. Era um cara ele tinha credibilidade pra estar com, porque Exatamente. O Nelson de fato poderia querer falar com ele.
7: Exato.
5: Ligar Nelson, é muito bom.
4: Ligar Nelson. E aí ele pegava o bilhetinho, porque melhora muito agora. Ele pegava o bilhetinho e se deslocava por locais estratégicos da empresa, perguntando também para pessoas em posições estratégicas. Escuta, Chetu, tu sabe o que, que o Nelson quer comigo?
9: Claro, velho.
4: Mas é claro que a pessoa não ia saber, né, cara? Ai, muito engraçado, cara. Muito engraçado. Tá, o que tem de história pra contar, tá louco, cara. Vambora aqui, então. Hoje também ainda é dia do pediatra. Neste dia, neste 27 de julho. Por que seria hoje o dia do pediatra? Aliás, tu não justificou nenhuma data, Gomes. Nem o do motociclista, nem o da prevenção de acidente de trabalho e também não do pediatra. É, tens a chance agora.
7: Com um acúmulo de função.
5: 27 de julho de 74, Marcos Bernardi.
4: Agora ele esfregou na lata, por exemplo.
5: O mecânico de uma concessionária Honda acabou falecendo num acidente de moto. Nossa. E aí escolheram o dia do motociclista em homenagem a ele, que era muito querido.
4: É no Japão, no Brasil?
5: No Brasil, no Brasil.
10: Ele também
5: Brasil,
10: foi o primeiro a empinar a moto.
5: Né? Sorocaba. Eu não sei se ele foi o primeiro a empinar a moto.
9: Sim, aí morreu. O apelido dele é o padrinho do grau.
5: A data de prevenção de acidentes de trabalho é basicamente porque a...
9: O cara empinou a moto.
5: Não, foi criada a lei.
10: Na fábrica da Honda.
9: E com cigarro.
5: Foi criada a lei nesse dia, em 72, então por isso que é o dia da prevenção. E o dia do pediatra é só a fundação da
4: porque
5: sociedade. Na Sociedade Brasileira de Pediatria, em 1910, foi fundada.
9: Não, só não, né?
5: Num 27 de julho.
9: Importantíssimo. Os pediatras são os primeiros médicos.
5: É a data da fundação.
9: Isso aí, os médicos importantes.
5: Isso que eu quis dizer.
4: Importantíssimo.
9: Muito legal.
4: Uma história de pediatra também pra contar, mas não, se não vem ao caso agora. Vamos pra frente aqui com o nosso aniversariante. Aliás, antes tem o Petinho, o Paçoca. O Paçoca é o Petinho básico de hoje. O Paçoca é um porquinho da Índia. Ele é de Carazinho, do tutor Arthur Ozzi. O Paçoca, olha, mostra o Paçoca aí.
5: E na foto tem o Funny Bunny, olha ali, ó, ele come o Funny Bunny, o Paçoca.
4: Que legal, aí sim, Paçoca, agora tu veio. O Petinho básico é pra Leroy, da Supra Pets, nutrição com propósito para o seu gato. Tem o Funny Pig, não?
5: Não. Não.
4: Não tem o Funny Pig, então não fica tem. A dica pra galera da Supra aí, tá na hora.
5: Ah, mas o porquinho da Índia come o Funny Bunny, tá tudo certo.
4: É o Funny Pig da Índia.
9: É. Então, tem um porquinho no saquinho do Funny Bunny ali.
5: Sim, o Funny Bunny é pra porquinho da Índia também.
9: Isso,
5: pô. E pra coelho.
9: É bom, sim,
4: porquinho. Muitos têm desvio de personalidade e acham que são coelhos.
5: E pra chinchila.
9: É muito bom o porquinho da Índia.
7: São... Não, pro chinchila é um problema.
9: Porquinho da Índia com massa é uma delícia.
7: Porque ele fica com problemas de personalidade, assim como o Fetter falou. Não.
5: Tá aí, o porquinho da Índia.
7: Não, porquinho tá tudo bem.
9: Porquinho da Índia com, porquinho da Índia bom, com curry.
10: Eu matei um pouquinho o porquinho da Índia mesmo uma vez, sem querer.
7: Eu precisava contar agora no momento do patrocinador.
4: É, não, agora não era o momento, porque também lembrei de um acidente que aconteceu com um porquinho da Índia uma vez. O cara tava instalando um carpete numa casa.
5: E aí?
4: E depois de ter instalado o carpete todo, ele se deu conta que ele tava sem a trena dele. Ele, puta, onde é que eu deixei a trena e tal? Aí.
5: Mas isso são coisas da vida, tá certo? É isso?
7: Acontece.
5: E aí, Alexandre?
4: Aí ele olhou aquele volume debaixo do carpete que ele recém tinha instalado, ele olhou, puta, tá ali a minha trena. Ah, não, eu não vou tirar tudo isso aí de novo, eu vou demolir essa trena na porra.
9: Marretaço.
5: E daí, a primeira vez a trena mesmo.
4: Ele demoliu a trena na porrada, esticou bem a trena, aí acabou o calombinho ali naquele lado. Começou do rio. E aí o prejuízo que ele teve foi o da trena.
5: Viu, por aí?
4: Depois ele desceu a escada, achou a trena que tava lá na mala de ferramenta dele. E ao mesmo tempo a criancinha da casa berrando porque tinha desaparecido o hamster.
5: Bah, panqueca, virou panqueca.
10: E era o nome dele, inclusive, o panqueca.
4: É, muito difícil, cara. Panqueca.
7: Isso quer dizer.
5: Mas é o Paçoca.
7: Cuide do seu animalzinho.
5: Exato.
7: E o Ivani.
4: Exatamente, por exemplo.
5: Cuide do Paçoca.
10: Mas
5: cuide
10: do Paçoquinha.
5: Era exatamente o que eu ia falar.
7: Deixa ele embaixo do carpete.
5: Porque eu era muito pequeno e fiquei com a incumbência de cuidar do porquinho.
9: Como é que era o nome do porquinho?
5: Cara, eu não lembro o nome do porquinho, eu juro.
9: Marconi. Não. Então não marcou.
4: É uma mentira aí.
5: Não é mentira. Não é mentira. Não é mentira, cara. Não é mentira. Não é mentira. Café da manhã o nome dele.
4: Eu não lembro mesmo. Cara, nós, o Porã e eu, que somos mais antigos, lembramos do nome de cada bichinho que a gente tem.
5: Ah, isso é verdade.
7: Ah, eu lembro mesmo, Alexandre.
5: Mas vocês são os tigres, velho. E a maioria era de canoas.
4: Não, cara, vocês estão malucos. eu tô falando dos bichinhos de estimação, cara. Vocês estão loucos.
5: Mas a gente tem grande estima.
6: Eu gostava da tática do meu avô Afonso, lá em Cerro Largo. Botava todos os cachorros que ele tinha e botava o mesmo nome. Morria um, vinha outro. Era sempre um bandido o nome. Porque a teoria dele, o nome era bandido. Aí toda vez que ele gritasse, bandido! Era sinal que ninguém ia pintar perto, claro. O cachorro tava ali. Tá certo. Não dava nada. Claro. Sabedoria popular, né?
4: Muito bom. Mas ô, Vini, voltando ao porquinho da Índia, então, que tu não sabia o nome.
10: Não lembro. Daqui a pouco, peço pra minha mãe mandar ali qual era o nome, que eu não lembro. Era, tinha uns 8 anos.
7: Vai fazer tua mãe recordar.
5: Ah, não, realmente, nós vamos ficar esperando a tua mãe responder.
4: Não tem problema. Ah,
10: achei uma ignorância agora.
8: Ah, mas tu deixou, né?
10: É, verdade.
4: A gente ainda tem 34 minutos de programa pela frente.
8: Tua mãe tá ouvindo?
10: Não sei. E aí eu coloquei muita comida, mais do que o necessário.
5: Bah, explodiu.
10: E esse bichinho, ele não tem freio. Se tá lá, ele vai. Entendeu?
5: Ah, eu sou assim também.
10: E aí, no outro dia, ele tava com as patinhas pra cima.
7: Tadinho. Eu tenho muitas histórias com os animais.
10: Tenho. Eu sou meu. Sabe qual era meu apelido na escola, Porã?
4: Cavalos, tu tem alguma história com cavalos, Porã?
7: Com égua.
4: Cobra eu sei que tem.
8: Cavalo,
7: tem também. Com égua.
4: É. É, que loucura. Égua, tu quer contar alguma interessante, porra, pra gente?
7: Não.
5: É só a manchete.
7: Tartaruguinha dos meus filhos.
4: Tartaruguinha dos filhos. Então podemos seguir aqui, que ainda tem tudo, um monte de coisa do roteiro aqui pra gente abrir. Nossa ouvinte aniversariante, ela é compradora de peças em uma fábrica, tá fazendo 35 anos, ela é de Bento Gonçalves e o nome dela é Elisa Regina Sala. Parabéns aí, nossa querida ouvinte, Elisa Regina Sala, de Bento Gonçalves, 35 anos. Eu acho que
7: o cara lá do cartório errou o nome, né?
5: Pois
7: errou
5: a peça. Elisa, né? Regina. E Elisa Regina é nome de veterana, não de quem tá fazendo 35, né?
8: Ah, mas ela ouve o Sala, né?
4: Não sei se ela se sentiu confortável com esse comentário.
7: Eu acho que ela não se sentiu confortável.
5: Tem nomes mais antigos, é isso?
8: Ela Vânia. Talvez seja mais. Mas quem Vânia, criança?
7: Nem Glória.
8: A Saf, Pedro.
10: Quero mandar um beijo pra Elisa, Regina Sala.
8: Sala, né? Fã do PB, né?
10: Nosso ouvinte.
5: Nosso sonho é que nasce um dia o Nelson Fernando Pretinho, né?
10: Ah, pode ter um Nelson Fernando que seja pretinho também. Ah,
7: pode. Exatamente.
4: Aniversariantes famosos de hoje, começando com o nosso bruxo Edilson.
10: Olha,
4: tá fazendo 40 anos hoje o Edilson, ex-lateral.
7: Ah, esse jogava muito.
8: Esse aí jogava bola. Ah,
4: Andréia Horta, a atriz Andréia Horta, fazendo 43 aninhos.
8: Maravilhosa. A Elis Regina.
4: Não pintou nem o Edilson pra mim aqui na tela ainda.
8: A Elis Regina.
7: Não, tá com delay. Na live. O retorno.
4: Não, eu não vou negar. Não vou negar.
8: Inclusive, ela é casada com um grande ator gaúcho.
10: Quem?
8: O Ravel Andrade, irmão do Gil Andrade. É? Que faz o Raul Seixas.
7: É maravilhoso.
8: São iguais os dois, irmão?
10: São iguais.
4: Ah, lembrei da Andréia Horta agora, apareceu.
7: Ela fez muito bem a Elis Regina.
8: Pô, baita filme, né?
7: Legal.
8: Pô, filmaço.
7: Fez bem demais.
4: Ela tem os ares daquela outra moça que é atriz também, o nome dela, Regina Paola Cassé. Oliveira. Dá os ares da
5: Paola. É verdade, assim, é verdade.
7: Dá uma lembrada.
8: É. Bem de longe, sim.
4: Dá os ares, né? Não tô dizendo que ela é igual.
10: Poderia ser uma prima da Paola Oliveira.
8: Mas ele seria Oliveira, não Orton.
7: Ela é uma gata.
8: Não, sou muito bonito.
4: Vamos em frente com os aniversariantes. José Luiz Chilaver, ex-goleiro, fazendo 65 anos.
7: O dele.
5: Ah, ele parece o cara que engoliu o goleiro Bruno, velho.
10: Parece o Julinho Camargo. Parece aquelas IA que tu te engorda, sabe?
5: Não, esse aí eu me tapei de nojo.
10: Falta, ele virou um xarope.
5: Depois daquele lance que. Não, e ele cuspiu na cara do jogador do Brasil, aqui em Porto Alegre.
8: O Roberto Carlos, cara.
10: Não dá as opiniões, nada a ver.
8: Baita. Babaca. Eu só botei pra xingar
7: ele. Na verdade, ele sempre foi um babaca.
5: Isso aí.
7: Mas ele era um babaca que fazia gol no gol e fazia gol de falta.
5: É isso.
7: E agora ele é só um babaca.
5: É isso, não faz mais gol de falta, a gente não gosta dele.
7: É isso.
4: Muito bom isso. Agora ele é só um babaca. Pronto, acabou.
8: Como tá aí,
4: Jô? Pino de Capri.
8: Olha
4: aí, faleceu esse dia. O cantor e ator também. Acho que o Pino de Capri era ator também. Faria 87 anos.
7: Não vou embarcar nessa.
4: Não era ator, Pepino DiCaprio? Eu tô confundindo.
8: Tá se confundindo com outro.
5: Grande sucesso.
4: Tá com Pepino DiCaprio. Tá confundindo com Palmito DiCaprio.
5: Outra conserva. Tu faz quase 10 anos que ele morreu. Tu falou ele morreu
8: esses dias. Não, morreu esses dias. Morreu no último dia 11, cara.
4: Morreu agora, cara. Semana passada, Pepino DiCaprio, cara.
8: Não falaram no programa aqui do Pepino DiCaprio.
5: Mas ele tava bem conservadinho.
8: Tava.
4: Não falamos e nos criticaram. Exatamente. Não falamos e nos criticaram.
5: Ninguém ouviu.
8: Ah, foi boa piada.
7: Grande sucesso de Pepino
8: Pai.
5: E nada mais.
8: Lembrando do encontro.
4: Ô Gomes, eu vou pedir pra ti rapidamente dar dois pontinhos a mais pro Porazinho. Perdão, pro Porazinho.
8: Quer um balde?
4: Ali no nível
7: mais.
4: Lá.
7: Me ergue mais.
4: Já foi. Mais um pouquinho. Isso, obrigado, Gomes, obrigado. E por último, mas não menos importante, aliás, pra mim, desta lista, o cara que me fez muito feliz na minha infância e um pedaço da adolescência, Paulo Silvino. Paulo Silvino, ator e humorista, faria 87 anos hoje. Pereceu em 2017.
8: Isso é uma bichona.
4: Os bordões do Paulo Silvino, cara.
7: Cara, ele é maravilhoso. Ah,
4: tá maluco.
7: Ele tinha uma parceria com o Jô Soares, né?
8: Tinha o Jornal do Gordo.
7: O Jornal do Gordo era maravilhoso. Ele apresentava e o Jô Soares para pessoas mais ou menos surdas, como a tia Tininha, que está ali. Cara, é muito bom isso.
8: Cara, gênio.
7: Verdade,
8: gênio. Ele fazia o lobisomem, o último personagem dele no Zorro Total, que era o magrão que. O lobisomem que virava bichona depois da meia-noite.
4: tinha uma outra sensacional também, que era. Ai, como era grande!
8: Ah, sim.
4: E tinha o aguenta. Ele aguenta.
8: E tinha o índio também, né? O pezinho pra frente.
5: Pezinho pra frente, da piroga.
11: Além do humor ser de fácil entendimento, tem uma questão facial, assim, que eu acho que tinha muito nesses anos 70 e 80. Pega ele, a Gildo Ribeiro, aqueles caras que só tu olhar, de dar um oi, tu já começava a rir, velho.
8: Costinha que fazia.
11: Ah, Costinha era maravilhoso.
4: Também. É verdade. Tá bem, foram estes os aniversariantes de hoje aqui no Pretinho Básico, nesse 27 de julho. Os destaques do Pretinho destaques aí, da Pena. Como é que tu tá, da Pena? Tudo bem, irmão?
8: Me recuperando sábado, né?
4: Do quê? O que houve sábado?
8: Fui no Mato Seco e no Planta e Raiz.
5: Teve no Araújo.
4: É mesmo, mas hoje já é segunda, não deu pra recuperar no domingo, da Pena?
8: Ah, nós seguimos embalado, né, meu irmão?
5: Tá meio sem bosta ainda,
8: Pedro. Que, meu irmão? Não, tô incrível, velho.
5: Eu tô incrível.
4: Mas também com esse tempo, como é que o cara não vai estar todo pesteado?
8: Tô ótimo, meu irmão. Abraço pro meu irmão, né, meu irmão?
4: Ó, os destaques aqui, meu irmão. Influenciadora é acusada de trair o marido na despedida de solteira.
5: Ah, e agora? É a notícia, lugar, né? É a notícia do Fofocalizando, assim, do dia de hoje, porque tem uma influenciadora chamada Marina Pumar, que estava noiva de um sócio do Neymar, o tem Fábio.
8: Tem foto?
5: O Fábio Vigas. O Fábio Vigas, acho que tem. Eles entraram numa crise por quê? Porque eles estavam.
4: Essa audiência marcar, como é o nome?
5: Fábio Vigas e a Marina.
4: Não, dá influência.
5: Marina Pumar.
8: Marina Pumar.
5: Tá?
8: Não adianta, eu vou Pumar.
5: De Puma.
8: Pumar.
4: Ah, tá. Pumar.
5: Tá pesquisando, né? Tá. Começou uma crise no relacionamento porque ela foi fazer uma despedida de solteiro em Mykonos, na Grécia.
8: Bah! Ah, as melhores baladas da região.
5: Pois então, Vini Moura.
4: O ladinho ali fica me come.
5: E aí, ela tava num passeio de barco quando uma das convidadas da despedida do solteiro teria publicado tudo isso no pretérito mais que perfeito, tá? Teria publicado um vídeo nos Close Friends do Instagram dizendo: bah, vim numa despedida de solteiro e a noiva traiu o noivo.
8: Ah, mas assim, amigo nos barco é pé de uma traição.
4: Ah, e assim, eu vou falar uma coisa forte.
5: Ah.
8: Fala, bruxo.
4: É triste uma situação dessa.
8: Deixa eu ver.
7: É triste. Eu achei que tu ia falar coisas mais fortes.
5: E aí viralizou essa fofoca dizendo que ela teria traído o noivo, que na mesma hora já parou de seguir ela nas redes sociais. Já pagou.
4: Não. Se parou de seguir nas redes sociais, peraí então.
5: Já apagou as fotos do casal no Instagram.
8: Mas ele tem cara de corno, eu vi a foto
7: não
8: dele.
7: Não vai acabar com a dor.
8: Que foi? Ele tem cara de corno, eu vi a foto.
5: A Marina se pronunciou nas redes sociais dizendo: eu tive atitudes erradas sim, mas a maldade das pessoas é muito maior.
7: Errei sim.
5: O impacto, não, não, não, não, não, não, não, o impacto das palavras pode destruir relações.
8: Quando escapou, tu não pensou.
5: É isso que eu tenho a dizer. Mas ela abre aspas, finalizando, dizendo: não fiquei com ninguém.
8: Quando botou de volta,
5: mas assim.
8: Assim, olha, vai.
5: Peraí, ela fez coisas erradas, mas. Que coisas erradas foi que ela não. Coisas erradas.
8: Talvez a traição ela coincidia.
11: A pior coisa que tem é
5: alguém meteu
11: uma pilha.
8: Caminhão
11: do leite. Daqui a pouco a menina nem fez nada.
5: Foi só um flerte. Mas
11: não, aí alguém meteu uma pilha fraca no parceiro. Bate, falei que essa menina.
7: Vai, não, vai. Mas aqui, ó, vamos combinar.
8: É isso aí, o Adam matou a charada. Isso,
11: é o parceiro que dá a pilha errada e dá tudo errado.
8: Falei que essa louca não valia nada.
11: Isso aí. Sabe, tem um camarada nosso, vamos deixar por assim, que uma vez separou num período assim de uma mina. E aí nós encontramos ele. E ele disse assim: é, pois eu me separei. E aí um dos nossos meio sem frente disse: é, sempre falei que não pode matar a puta. Aí esse parceiro, depois de um tempo, retomou a relação.
5: Não
11: e dá. Aí tu nunca aí mais olha pro camarada do mesmo jeito.
8: Também já eu tô sabendo nada a ver, meu. Se tivesse bem separar, essa louca, vai.
5: Não dá.
7: Então,
5: não dá.
7: Primeiro uma coisa, cara. É, despedida de solteiro é algo muito delicado.
5: Muito delicado.
7: Para ambas as partes. Porque tem um negócio assim, parece que uma era dourada vai acabar. E tu vai ter que focar na monotonia ou na monogamia. Isso,
4: como caminho, para caras apaixonados, entendeu? Como o Porã e eu, vou falar por ti, tá, Porã? Para caras apaixonados como o Porã e eu,
5: despedida,
4: cara,
5: é todo dia.
4: A nossa despedida de solteiro, Sandrinho, seria com a nossa própria namorada.
5: Ah, não.
7: Não, daí tu fala por ti. É.
4: Não. Mas é que depois que tu casasse, tu não ia ver a namorada.
8: A rodaga tá na tua frente aí, né? Por isso tu falou isso aí, né?
7: Eu acho que
8: a rodaga tá aí, né? Ela pintou e eu tava fazendo o programa, a rodaga apareceu.
5: Apareceu.
8: Quer uma água? Aí por isso tu falou isso aí.
5: Falou pouco, mas falou merda.
7: Eu acho que.
8: Não. Para, pra cima de nós, não.
5: Para.
8: Ela pintou aí na frente, aí. Por isso tu falou isso aí pra te aparecer. Tu fez alguma arte.
4: Não, cara.
7: O evento é muito
4: insensível. Vocês são insensíveis, essa é a verdade.
5: Mas Porã...
7: Porque parece que assim, ó, cara, porque o casamento tem que ser uma coisa legal. É pra ser uma coisa legal. Ai, uma despedida de solteiro tá dizendo que a solteirice é muito mais legal.
8: Mas é óbvio,
5: mas a despedida de solteiro é super estimada, gente. A maioria das despedidas de solteiro é aquela coisa lá.
11: Reunião dos brothers.
5: Os caras se reúnem, as minas pegam o canudinho de pinto lá e colocam, não sei o quê. Aquela coisa, mas aí, qual é o ponto? Titico. Esse casal aí.
11: O Titico
5: na chapeira.
8: Punhol devagar.
5: É isso. Punhol. Esse casal aí.
8: Fifinha.
5: É que esse casal aí, ele tem muita grana, a mina foi pra Grécia, onde tem as baladas mais ricas do
7: Grécia,
5: mundo.
7: Mas
8: uma gordinha. Eu fui numa despedida que a mina do strip no final pediu uma força pra pagar a conta de luz. Assim. Gente.
11: Alguém me ajuda? O Equatorial tá me procurando.
8: Eu sei que eu já recebi pelo strip, mas
7: eu
8: a minha
7: conta. Uma vez na prece.
8: A conta de luz tá atrasada. E o boletim da administração.
4: Tá, vambora aqui, mais um destaque. Homem viaja 7 dias de carro. O homem viaja 7 dias de carro pra ficar com uma mulher que conheceu na internet.
5: Esse aí na foto é o seu Jovino Pereira Neto, morador da Palhoça, Porazinho.
7: Ó, querido!
5: Tava aposentado, conheceu a moça pelo Facebook e ela morava em Codó. Sabe em qual estado fica Codó, Ivan?
7: Onde é que é Codó?
8: Codó?
5: Codó.
8: Codó é Sergipe.
5: Maranhão. E aí, o seu Jovino, ele não tinha dinheiro pra pegar uma passagem de avião. Aí ele pegou o carro, não avisou ninguém da família dele aos 78 anos e saiu de carro a atravessar o Brasil.
4: Essa na foto é a moça.
5: É, isso. Tá. A Linette Souza.
7: Opa! Tá?
5: Linette.
8: Vai da champanhe.
5: Eles se conheceram no Facebook. E ele disse, olha...
11: É óbvio!
5: Ele era viúvo e ele disse que tava muito sozinho, assim, ele queria o resto da vida.
7: Eu preciso de um companheiro.
5: O fim da vida dele, ele disse que queria uma companheira. E ele viajou 3.200 quilômetros, 7 dias de viagem, foi parando em hotel, pousada...
7: Tudo isso pra dar um ferrinho.
5: Dormiu...
7: Quem que o cara não faz 71 anos
8: pra dar um ferro?
5: Às vezes dormia no carro. E pelo contrário, Vini, ele só ligou pra família dele quando ele chegou lá, porque ele disse que eles não iam deixar ele ir. E ele disse: eu conheci ela, Ela é o amor da minha vida e eu não volto. Vou ficar morando aqui.
8: Rebocar as paredes agora, meter no reboquinho, ele vai ficar show.
7: Mas ele vai ajudar a concluir aquela
5: casa. Trabalhinho ali. Mas ele é tão nego velho, se tu olhar, o colar dele tá com a aliança, provavelmente, da falecida.
8: Não.
5: É verdade.
8: Porque tu não entende.
7: Vai derreter, né?
8: Tu falou tudo.
7: Não, vai derreter esse ouro aí.
8: Não se enterra a pessoa com joia, tem que ser com bijuteria.
7: Não se enterra.
11: Isso aí. Ô, tiozinho, mas trocou a palhoça por codó, pô. Será que lá também tem lugarzinho pra tirar um anzol?
8: Mas ferro é ferro.
5: É que a pescaria na palhoça não tava rendendo.
8: Ah, ele quis.
4: Mas ele era casado ou não?
8: Não, pô.
5: Amarelinha.
4: Me desculpa. Nesse exato momento, a Rodaica veio trazer um café pra mim. Desculpa.
8: Ah, perdeu o discurso. Fala de novo, seu despedido de solteiro.
4: Desculpa. Ele era na Grécia, né?
8: É, não, em Codó.
5: O tiozinho foi até a Grécia.
4: Tá bem, desculpa.
8: E pegou a mulher, a Marina Pumar.
4: Mas eu tenho. Ele não era casado, então.
5: Ele era viúvo do Paulo Silvio.
8: E levou um porquinho da Índia até Codó.
4: Legal da parte de vocês, legal da parte de vocês. Vai me pedir pra fazer amanhã de novo, tu vai ver.
8: Mas isso é uma bichona.
5: Que baita programa.
4: Esse programa é uma reprise.
7: Eu tenho engraçado. Pra mim que o cara vai ficando velho e vai voltando a ser adolescente. Olha o que esse velho fez, cara.
8: 7 dias, Poranzinho.
7: Ele, 7 dias na estrada pra encontrar alguém que lhe dê amor.
4: Eu não aguentava mais lá também, né?
8: Mas ele tava sozinho, cara. Não,
5: a família encheu o saco.
4: Justamente.
5: Aposentado, viúvo.
7: Justamente.
5: Vai viver uma aventura.
8: Ia deixar. E o mais legal é que ele vai ficar lá e não volta pra Palhoça mais. Palhoça claro perdeu o um habitante pra
5: Podó. Até porque são 7 dias, né? Fiagem. Porra, ele chegou lá e pensou, mas até voltar é foda.
8: Vou reformar essa baia aqui, vou meter ele aqui, fazer esse chapisco.
11: Fazer um rejunte, o reboco já era.
8: Capaz de bola agora, que eu sempre digo que tá pô de bola. Agora não tem como, né, cara?
4: Olha, podemos encerrar aqui nos destaques da uma girada na mesa pra ver o que tem de bom aí da nossa audiência, Rafael Gomes. Que
5: tu que manda, acha, Alexandre?
8: Deixa teu guia.
4: Só sugiro, né, Gomes? Se quem quiser, vai junto. Vamos ver tu então, Porazinho. Bota uma pra nós aí.
7: Ah, não. Tu só sugere que eu não quero fazer nada.
8: Tu deu opção?
4: Tu deu opção, Porazinho. Não tem problema, então. Vai tu, Léo.
7: Não. Eu vou contar.
8: Tá, deixa o Porazinho.
4: Cada piada tu não vai contar. Nós temos um trato nesse programa. Segunda-feira nós contamos piada.
7: Eu não tenho mais nesse programa.
4: Mas, então que fudir, isso, Porazinho. Tu não é contador de piada.
8: Ah, mas tá doente. Eu
7: conto piada há 20 anos essa porra.
5: Ele falou com a voz.
8: Eu conto piada há 20 anos. Vamos fazer galinha.
7: Sabendo aqui, fazer
8: tu tá doente de peito aberto aí, ó. Vai ficar mais doente ainda. Tá doente. Veste a camisa. Tá aí de todo, pagando de gostosão aí.
5: Na academia, ele tá com o peitoral.
11: Vetter, já que tu tá meio reticente no dia de hoje, o Eduardo...
4: Deixa eu só te fazer uma pergunta, Adams. Desculpa, antes de continuar. Tu tá no microfone que a Rodak e o Neto usam?
11: Eu tô no microfone...
5: Sim.
4: Gomes, por favor, dá um gaizinho no branco aí pra nós, pra gente ouvir o Adams um pouquinho melhor.
8: Eu tenho uma dúvida.
4: Qual é a tua dúvida?
5: Eu não mexi
4: era o Adams que tava falando.
8: Por que que ninguém arruma o microfone branco? Tem 2 anos que
5: não é o branco que tem problema, meu.
8: Tem dois anos que reclamo que tá baixo.
5: Não é esse.
8: Vamos trocar o microfone branco.
11: Não, é que como o Fetter tá reticente, isso aí vem em comum aqui com o que o Eduardo de Joinville tá perguntando.
5: O que que o Eduardo de Joinville perguntou?
11: Se o Fetter vai manter o combinado no acordo que foi feito na última sexta-feira.
4: Qual foi o acordo? Que não lembro.
11: Acordo, meu ovo. Brincadeiras à parte, sou fã do Gente Assim, líder de Chernobyl. Grande Edu, tamo junto.
5: Alô, maionese?
7: Não, faz de qual novo, acordo? Maionese, faz uma
4: qual
7: semana
4: é
7: que eu não
4: vou. É um acordo. Gostei dessa. E tu, Vini, vai botar o quê, Vini?
5: Uma história.
4: Adoro.
5: O gurizinho tava fazendo aniversário de 4 anos. E aí o pai chegou pra ele assim e falou: filho, o que tu quer de aniversário?
8: 1h45.
5: E ele: pai,
4: obrigado, mané.
5: Eu quero uma bolinha de ping-pong vermelha. Pô. E aí o pai falou: não, que isso, não vou te dar uma bolinha de ping-pong vermelha. Deu 50 pila pro guri. Aí no outro ano, aniversário de 5 anos do piá. E aí o pai: filho, o que tu quer de aniversário? E aí o filho: pai, eu quero uma bolinha de ping-pong vermelho. E aí o pai: não, eu não vou te dar uma bolinha de ping-pong vermelho. Toma aí, R$100.
10: Aniversário de 6 anos, guri. Filho, o que tu quer de aniversário? E aí o guri:
12: pai, pô pai, eu quero uma bolinha de ping-pong vermelha.
10: E o pai assim: ah, eu não vou te dar uma bolinha de ping-pong vermelha. Aniversário de 7 anos, guri. E aí o pai chega: filho, o que tu quer de aniversário?
12: Pai, pai, eu quero uma bolinha de ping-pong vermelha, pai.
10: Não, não vou te dar uma bolinha de ping-pong vermelha. Toma aí, R$200. Aí o guri fez 8 anos. Eu: pai, filho, já tava até chamando o filho de pai. Pai, filho, o que tu quer de aniversário?
12: Olha, pai, pô, desde os 4 anos eu tô pedindo aí uma bolinha de ping-pong vermelho.
10: Não, eu não vou te dar uma bolinha de ping-pong vermelho. Eu vou te dar R$250. E aí foi lá e deu R$250 pro guri.
4: Reajustando bem abaixo, pai, hein?
10: É, pois é. Mas enfim, pra não encher muito saco, eu vou pular já pros 40 anos.
4: 60 anos de idade.
10: Não, tá, os 40 isso. Anos. Pra liberar, né? Pra passar a bola. O cara fez 40 anos.
8: Tu pensou em ir, tu pensou em ir até os 40?
10: Acho que isso, é uma boa ideia, velho. 4 aos 40. Eu ia. Tá. Eu ia. Tá só esperando alguém interromper isso, ele.
4: Tá. Gostei, gostei.
10: E aí o cara, já o cara, né, fez 40 anos, mas sofreu um acidente, cara. Sofreu um acidente gravíssimo, de moto, inclusive. Sofreu um acidente gravíssimo de moto. Ele tá na cama do hospital e era bem no dia do aniversário dele.
8: Ah,
10: e aí o pai chega: filho, olha que bom que tu ficou vivo e é teu aniversário. Pô, tu nasceu de novo. O que que tu quer de aniversário? Ele: pai, eu quero uma bolinha de ping-pong vermelho. E aí o pai falou assim: cara, me diz uma coisa.
4: Puta que pariu, cara.
10: Tu tá há tanto tempo me pedindo a porra dessa bolinha de ping-pong vermelho. Por que tu fica pedindo a bolinha de ping-pong vermelho? E ele: é porque... Ele morreu.
4: Não.
8: Tu vai apanhar a expulsa. Não, vermelho. Dá o vermelho.
4: Pode dar o amarelo aí de cara já. Não.
8: Vermelho.
4: Não.
8: Tinha que dar um socão de vagabundo nele, mata
4: a coisa mais cara desse programa, cara. Esse programa tinha que ter 6 horas de duração.
10: 2 horas enrolando.
4: 10 minutos aí, cara.
8: E ele pensou de 18 aos 40. Não, meu, ia apanhar. Na boa, na moral.
4: Tá de brincadeira, cara.
10: Cortou a piada. Não, os guris perderam a paciência.
4: Porra, tá de brincadeira, mano.
8: Eu já falei, tem que passar a bola antes do programa, pra todo mundo
4: ver. Já que tu meteu essa aí, agora vamos ouvir uma piada de verdade. Vai, Porã, bota uma piada de verdade aí, então.
8: Agora tu quer, né?
4: Meteu esse baixo astral aí, o cara morreu ainda por cima.
13: Não, o cara morreu no fim. Brincadeira.
11: No céu tem pão.
13: Aqui, ó. Faz tempo que eu
4: no
13: não...
4: No céu tem bolinha de ping-pong vermelha.
8: E ele morreu.
4: E morreu.
13: Não sei se eu consigo fazer o Salim aqui sem voz, vamos ver.
8: Ah, tu vai reclamar agora, tá sem
13: Salim,
8: voz.
13: Salim, cheio de dinheiro... Salim, cheio de dinheiro, vem ao Brasil. Ao visitar a Esquadrilha da Fumaça, essa eu nunca contei, Fetter. Nunca contei.
4: Essa semana acho que ainda não.
13: Ao visitar a Esquadrilha da Fumaça, seu filho, Salimzinho, viu uma placa que dizia: passeios de avião apenas R$200. Salimzinho.
8: Isso é maravilhoso, cara.
13: Ficou louco de vontade. Queria andar de avião de qualquer jeito, mas Salim, muito mão de vaca, não queria gastar nada, nem um tostão da sua fortuna no Brasil. Percebendo a situação, o piloto disse a Salim: ô, seu Salim aí, meu irmão, vamos fazer o seguinte, ó, vamos dar um passeio com o avião, com as portas abertas aqui, vou fazer várias manobras, se o senhor gritar uma única vez, paga a viagem, caso contrário, o passeio sai de graça, combinado, seu Salim? Salim aceitou a aposta. E Salimzinho e ele embarcaram no avião. Assim, o piloto decolou. O piloto começou a fazer manobras mais radicais possíveis. Passou uma hora de voo e Salim não soltou um único pio. Não falou nada. O piloto pensou: esse Salim é bom mesmo.
11: Salim é fudido.
13: E não disse uma palavra.
4: Salim é
13: fudido.
4: Seria fudido.
13: Salim é foda. Ao pousar ainda dentro do avião, o piloto pergunta a Salim: pô aí, seu Salim, não teve nenhum momento que o senhor sentiu vontade de gritar aí no nosso voo? E Salim respondeu: até que teve, sim. É mesmo, seu Salim, mas quando? Quando a Salimzinha caiu do avião, eu quase gritei.
4: Porra, e tu não quer contar do Rolex, né, cara? Tu tá maluco? Tu tá maluco, cara. Amanhã é do Rolex.
8: Ele fica nessas aí.
4: É, cara, esse aí é o filho do cara, velho.
7: Ah, mas tu vê como as pessoas estão mais apegadas a bens materiais.
10: Ah, o Rolex vale muito, né?
4: Nossa, eu sou um maluco. 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É isso aí, cara. Vamos ver uma coisa aqui. Dá tempo ainda? Dá tempo. Posso eu ler um e-mail aqui, não? Adams, sim, posso ler, Adams?
8: Claro. O Midas do rádio.
4: Me permite. Ô, Maionese, como é que tu tá, Maionese? Como é que tá a tua vida, Maionese? Melhorou alguma coisa na tua vida depois do documentário, do mini documentário falando sobre o artista Jefferson?
8: Ah, melhorou.
4: É mesmo, Maionese?
8: Eu fui ao Buenos Aires. Melhorou, sim, minha vida.
4: Isso?
8: Claro.
4: Mas tu foi ao Buenos Aires e voltou de ônibus.
8: Mas aí eu não sou tão bom assim. Eu não sou o Midas.
4: Bom, isso é verdade.
8: Midas não ia voltar de
10: pra
8: ônibus.
10: Quem nunca tinha ido a lugar nenhum, né?
8: Mas eu nunca fui a lugar nenhum, isso. A vida é assim. Mas o pessoal segue me ligando, Alexandre. Não é porque tu tá aí que o pessoal não me liga mais.
4: Te liga pra quê?
8: Alô, maionese? Oh. Fala, Glenn, o que que é hoje? Legante, o Fetter segue tia ou não?
4: Segue tia. Ai, deixem o Banguzinho jogando, é o nosso ouvinte que manda aqui. Galera, tô escrevendo pra dizer que pode colocar todo o elenco titular de férias. Tá demais ouvir o Pretinho e ver que a turma tá dando conta do recado.
10: Banguzinho.
4: Mas é que eu não sei, não tem o nome do nosso ouvinte aqui, mas é
8: Rafael
4: que
8: Rafael da Silva Gomes.
4: O elenco titular. O elenco é o que tem, cara. Não é o titular, não é o reserva, não é o time A, time B. O elenco é esse, não tem muita alternativa. Gomes na ancoragem, só distribuindo o jogo no toque e me voe. Lelê voltou leve na cobertura da Copa. Léo segue sem freio e lomba abaixo com seu caminhão de personagens. Adams consagrado, o garoto sorriso. E o Natan, o guri é um personagem dele mesmo, naturalmente. Esse guri tem vinheta. Esse guri tem vinheta. Vou ficar debruçado nisso durante a tarde pra tentar entender.
10: Interessante. Ninguém entendeu essa expressão.
4: Esse guri tem vinheta, hein?
8: Entendi. Louquinho.
10: É um elogio que tu não...
8: Tem vinheta. Ah,
4: esse tu
8: tem
4: não, vinheta. Não consegue entender bem.
7: Esse... Quando o cara for um bom radialista, nós vamos meter essa.
8: Ah, esse aí tem vinheta.
10: Tem vinheta.
8: Ô, Porazinho, esse tem vinheta.
7: Esse tem vinheta.
4: Tava sendo mal aproveitado longe do canhão, que é o microfone do Pretinho. O time tá jogando solto, alegria nas pernas e no microfone, incluindo Jory Neto. Deixa o Midas curtir as férias.
8: Midas.
4: Ah, não, cara, Midas não
8: Midas
4: vai
8: do
4: dar,
8: rádio.
4: Cara.
8: Você é o Midas do rádio.
4: Deixa o Rafinha pegar onda no Hawaii, deixa o Vini Júnior no rodízio de pizza, o Banguzinho tá jogando muito. Por favor, inserir novamente no material da produção para ser lido pelo Fetter no retorno. De... Retorno da onde, maluco? Eu tô aqui ainda! Nem saí de férias ainda. Ô, meu, mas muito legal, é isso aí mesmo, cara. É isso aí, a gente tem que botar o time pra jogar, tem que botar todo mundo pra jogar. E acho ainda que essa semana... O Lelê tá de férias, né?
10: Sim, saiu essa semana.
4: Pois é, eu ia pedir pra gente dar uma alternada aí pra ancorar aí, botar o Lelê pra ancorar, botar o Adams pra ancorar. Não, tu ainda não, Maionese.
8: Mas por que não?
4: Não, tu não tá pronto ainda, Maionese.
8: Mas é só apertar os
4: botões. A fila é longa.
10: Qual o lugar da fila o Maionese tá, Alexandre?
8: Obrigado pela pergunta.
4: Deixa eu fazer uma conta, assim.
8: Nós somos quantos?
4: Rafinha, Gomes, Lelê, Adams, Vini... Diori, quem mais?
10: Léo, Neto, Rodaica.
4: Neto, Rodaica,
5: o Léo,
4: a moça ali que nos ajuda na limpeza.
8: Kátia.
4: A Kátia.
8: Kátia da limpeza.
4: É, daí tem o parceiro lá da portaria, o nosso bebê. O
5: Marquinhos da CBN.
4: O Marquinhos
8: da CBN. Não, Marquinhos não. Marquinhos, eu tô na frente
4: do Marquinhos. Era antes do maionese aí, cara.
8: Não, do Marquinhos eu tô na frente.
5: Não, o Marquinhos sabe operar, né?
4: É, exatamente.
5: Olha, você sabe mesmo. O
4: que, que é?
7: Aproveita
4: que puta, é pra Porazinho, bah, vamos fazer o break rapidão. Sim, já estamos de volta. Bah, obrigado por me lembrar, Porazinho.
8: Onde o Fetter tá em meio dia.
4: O cara espera a noção do tempo.
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16: 13:57,
17: 21 graus.
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2: Estamos de volta então para acabar o programa de hoje. Obrigada, pô, passou muito rápido. Obrigadas pela sua audiência, você que cola ao vivo com a gente aqui no Pretinho de segunda a sexta, 1h06 da tarde. Vamos abrir a votação para a escolha do craque do episódio. Pode sair votando, Porazinho, por obséquio.
3: Antes do meu voto, só quero mandar um beijo grande pra minha família, claro, Bernardes, porque a gente perdeu o nosso primo Pedro Armando, bem Bernardes, nesse final de semana. Um dos caras que sempre foi uma das referências na minha vida. Porra. E então tá todo mundo muito sensibilizado. Ontem no jogo do Grêmio ele foi homenageado com um minuto de silêncio, era um gremistão, foi um dos caras que me tornou gremista. Até o Léo e o Adams conheceram esse meu primo em algum dos jogos aí. E, cara, a gente tá realmente muito triste, mas também celebrando a vida desse cara que sempre viveu com alegria. E sempre que a gente estava perto dele, era aquela energia positiva e vibrante. E um apaixonado por rádio, Alexandre. Eu via todas as rádios. Sempre sabia o que a gente estava fazendo aqui. E, então, uma pessoa fantástica que passou pela minha vida e pela vida de todos nós na família Bernardes.
2: Nossos sentimentos.
3: Pedrinho, beijo. E o meu voto vai para ti. Vai pra ti, que mesmo à distância liderou brilhantemente o programa, como faz há quase 20 anos.
2: Muito obrigado, Porazinho. Fico lisonjeado. O tio fica lisonjeado, Porazinho. Muito obrigado mesmo. É, Rafael Gomes, vai votar em quem?
4: Rodrigo Adams.
2: Rodrigo Adams, por que motivo?
4: O acordo dos meus ovos e depois do nada te chamou de bichona, assim, num time excelente.
2: Tá.
4: Então eu gosto dessa vinhetagem, assim, principalmente quando tu é bichona.
2: Tá ótimo, muito obrigado. Gosto também disso. Fico feliz da vida. Adams vai votar.
5: Ô, meu, só deixa eu mandar um beijo, um abraço também pra galera de Novo Hamburgo que teve lá no Comedy Club na última sexta-feira, né?
6: Ah, é verdade.
5: A gente apresentou lá o Sextou junto com a turma. Primeira vez que eu subi num palco, alemãozinho, tinha que ver, tava tremendo, igual um vara verde, né? Votar em ti, queridão, vou votar em ti.
2: Obrigado, mano, muito obrigado, muito obrigado. Palhaço Maionese, em quem será depositado o teu voto?
6: Ah, eu ia votar em você.
2: Ia, e não vai mais?
6: Não, porque você fez um papelão.
2: Qual papelão, mano?
6: Ah, é despedida de solteira com a minha mulher, com a minha namorada. Que vergonha, Alexandre. Você é um homem,
2: vocês é que não entenderam a piada. Vocês não entenderam.
4: Eu vou defender o Alexandre. Olha como eu ouvi a piada.
2: Não vou explicar
4: de novo. Eu vou explicar. Eu votei no Adams e vou explicar a piada. Não,
6: você.
4: Ele disse:
6: você
4: despedida,
6: defende tudo.
4: Despedida de solteira é com a tua namorada. Mas a minha mulher não pode saber. Ele essa falou bem baixinho.
2: A piada foi essa.
4: Ninguém ouviu, só eu.
2: Que maionese não teve inteligência pra pensar.
6: Eu nem tava aqui pra começar, eu tava almoçando. Cheguei, era 1h44.
2: Bom, então não faz nenhum sentido tu não votar em mim por isso.
6: Não, e também porque o pouco que eu ouvi, né, falando de futebol, eu não gostei.
2: Então tu não votou, eu não falei de futebol, tu então, vai votar em quem?
4: Tava ouvindo o programa errado, tava ouvindo bola, sala, cara.
2: Não, tava no sala. Tava ouvindo sala.
7: Inacreditável.
2: Agora eu só quero saber com quem que tu me confundiu.
4: Vota, merda!
6: Mas, só um pouquinho, não é porque tu tá aí sentadinho que quem manda é o rapaz lá.
2: Só um pouquinho. Vota! A mãozinha!
6: Só um pouquinho.
2: Eu vota voto... maionese, antes que eu te expulse.
6: Eu voto no Rodrigo Alves.
2: Obrigado,
6: por quê? Maionese. Porque quem pergunta ele não é tu.
2: Porque
6: tu não tá ancorando agora,
2: que grosseria. Por que maionese? Tu vai votar no Adams?
6: Porque o voto é meu.
4: Ai, que grosso!
2: Só uma bichona! Tá bem, Jefferson.
4: Muito bom. Maionese?
2: Maionese? Vini Moura, pra gente acabar de uma vez, Vini Moura, vai em quem teu voto?
4: Ah, quando o time joga tão bem assim, eu voto no âncora, então eu vou votar em ti.
2: Pô, muito obrigado, Vini Moura, pelo teu voto. Eu vou votar no Porã, que mesmo com labirintite veio trabalhar.
3: Exatamente.
2: Obrigado,
4: Porano.
3: Obrigado.
2: Porano
6: de camisa aberta.
2: Empatou tudo, né? Não, o Adams leva. O Adams leva dois votos.
4: Não, mas tu votou no Porã. Empatou Fetter e Adams.
2: Tá, mas então eu faço questão de entregar o meu voto pro Adams. Afinal de contas, me chamou de bichona e me pegou ali nos ovos.
6: Né? Ah, mas também é que tu tá longe, né?
2: Me chamou de bichona e me pegou nos ovos.
4: Aí é fácil ser homenzinho.
6: É, tu tá aí do outro lado, você tem uma foto, quero ver aqui. Olha, chamar de bichona.
4: Com a mão de raquete aberta assim, ó.
5: Parece o Dalcinho.
6: É isso, te dá um choque.
2: Era isso por hoje, a gente fica... Por hoje não, por enquanto, logo mais 6 da tarde, Pretinho Básico vai voltar. Eu desejo a vocês um programa espetacular. Talvez não consiga ouvir. Estar aqui com vocês vai ser impossível. Lamento muito por hoje, adoraria.
6: Mas tu não vai ouvir, tá tranquilo. Já passou
4: melhor pra nós.
2: Beijo pra nossa querida audiência e até depois. Tchau.

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12: Legal, 2:11. Estamos começando mais uma edição do Multimúsica aqui na 95 Mega FM, nessa tarde de segunda-feira, 27 de julho de 2026. Hoje é dia do pediatra, dia do motociclista, também é dia mundial de conscientização e combate ao câncer de cabeça e pescoço, dia nacional da prevenção de acidentes do trabalho. E hoje é dia de levar suas plantas para passear. A partir de agora comigo, Fred, vamos lá, muita música, informação e o melhor conteúdo tá rolando por aqui. Pra você que tá curtindo a Mega em casa, no trabalho, no trânsito, em qualquer lugar, a temperatura neste momento na região Barracão, temperatura de 21 graus, em Maximiliano 22, 20 graus em Santos Expedito do Sul, 22 graus em Sananduva. Daqui a pouco vamos conferir também a previsão do tempo para esse começo de semana em toda a região. 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E o Multimúsica vai começar com Twin on Pilots, Shy Away. Excelente tarde para você, excelente começo de semana.

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1: 23 graus.
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1: Movimentação na região, trânsito no pedágio de Coxilha. No momento, 5 veículos por minuto passam pelo pedágio entre Passo Fundo e Erechim. Trânsito leve nessa rodovia, na 135. E também nas outras RS e BRs próximas da região, flui normalmente o trânsito. Não há informações de ocorrências e nem de atrasos nas proximidades.
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1: 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Escute o lado bom da vida. Maroon 5 com Misery. Também tivemos o som do Nós na Aldeia, Me Leve para o Mar.
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1: Uma nova pesquisa reforçou o potencial do medicamento Lenacapavir na prevenção do HIV. A injeção aplicada apenas 2 vezes por ano manteve eficácia próxima de 100% após mais de 1 ano de acompanhamento dos participantes. Num dos estudos, nenhuma nova infecção foi registrada entre as mulheres que receberam o medicamento. Em outro grupo, envolvendo diferentes perfis de pacientes, houve apenas 1 caso de infecção que ainda está sendo analisado pelos pesquisadores. Os resultados aumentam a expectativa de uma nova ferramenta ao combate ao HIV. Vamos falar da Marvel. O universo cinematográfico da Marvel se prepara para expandir ainda mais após o lançamento de Vingadores Doutor Destino, que chega aos cinemas brasileiros no dia 17 de dezembro. Durante o aguardado painel do estúdio na San Diego Comic Con, a Marvel oficializou o desenvolvimento de Pantera Negra 3, estrelado pelo ator David Johnson. Vale destacar que o novo capítulo da franquia já tem data marcada para chegar aos cinemas norte-americanos no dia 15 de dezembro de 2028. Essa sequência aí manterá a essência dos filmes anteriores com retorno de nomes já conhecidos em outros capítulos de Pantera Negra. Ryan Coogler retorna para a direção de Letitia Wright, volta ao papel de Shuri, irmã de T'Challa, que assumiu o manto da heroína em Pantera Negra Wakanda para sempre. Vale destacar também que Johnson dará a vida a Toussaint, filho de T'Challa, que é o personagem icônico de Chadwick Boseman. Ainda sobre a Marvel, outra surpresa para os fãs foi a confirmação de Ryan Gosling sendo o protagonista do novo filme do Motoqueiro Fantasma. O ator subiu ao palco durante a apresentação do estúdio, oficializando sua entrada no universo cinematográfico da Marvel, colocando fim aos rumores que circulavam há anos sobre a sua participação na franquia. O longa também ganhou seu primeiro logotipo e foi confirmado para 2028. E a sexta temporada da série The Chosen ganhou seu trailer oficial nesta segunda, que mostra os instantes anteriores à crucificação de Jesus Cristo. O encerramento da nova temporada da produção será exibido nos cinemas, com previsão de estreia para março de 2027. Antes disso, a sexta temporada estreia em novembro deste ano, com 3 episódios. Depois, a série adotará episódios semanais até o dia 6 de dezembro.
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1: 3:23.
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6: Olá, estamos de volta. Este é o som da última música rolando aqui na 95 na tarde dessa segunda-feira. 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Segue o som na Mega. Vamos lá com LOL.

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2: 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E a temperatura?
3: 23 graus.
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1: 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Rihanna com Where Have You Been, teve também Dinheiro Preto que Sobrou do Céu e clássica com Bryan Adams, Heaven, pra gente fechar a primeira horinha do Multimúsica na tarde dessa segunda-feira.

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2: E as fortes chuvas que atingiram o estado já afetaram quase 60 mil pessoas em 218 municípios. Segundo a Defesa Civil, até agora são 488 desabrigados e 762 pessoas desalojadas, com o Vale do Taquari concentrando a maior parte dos atingidos. Lajeado é o município com o maior número de pessoas fora de casa. E a Defesa Civil Nacional segue atuando no estado para apoiar ações de assistência e recuperação, enquanto 17 cidades já tiveram situação de emergência reconhecida pelo governo federal, garantindo acesso a recursos para atender a população afetada, inclusive cidades aqui da região. Ainda sobre essa questão do tempo, o IMET emitiu um alerta amarelo de tempestades para todo o estado. A previsão indica chuva de até 50 milímetros por dia, ventos entre 40 e 60 quilômetros por hora e possibilidade de queda de granizo.

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0: 3 e 3.
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0: Bom, nessa, abrindo mais uma linha da programação aqui do Multimúsica na tarde dessa segunda-feira, 27 de julho, patrocinado por PS Atacarejo, preço de atacado no varejo. 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Vamos lá, tem mais música pra você curtir na Mega, quer participar também? WhatsApp, é só chamar no 996640955.

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3: 23 graus.
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2: Nosso mix é diferente, são do Snow Patrol com Collateral in the Dark, teve também o Ira, Samuel Rosa, Tarde Vazia e o som do Harry Styles com Let's That Go.
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2: O Grêmio anunciou nessa segunda a contratação do meia croata Felipe Krovinović, ou melhor, Krovinović, de 30 anos. O jogador desembarca em Porto Alegre na quinta-feira para realizar exames médicos e assinar o contrato com o tricolor até o final de 2028. Ele já é um velho conhecido de Luiz Castro, ambos trabalharam juntos no Rio Ave de Portugal na temporada 2016 e 2017. Após se destacar sob o comando do treinador gremista, o meio-campista foi comprado pelo Benfica. Depois de passagem por Portugal, ele atuou no futebol inglês pelo West Bromwich e Nottingham Forest. Desde a temporada 2021-22, Felipe retornou ao país de origem para vestir a camisa do Hajduk Split. Na temporada passada, disputou 32 jogos com apenas um gol marcado. O Inter recebe o Flamengo nessa quarta às 19h30 no Beira-Rio. A partida da 21ª rodada marca a estreia colorada em casa no retorno do Campeonato Brasileiro. E o técnico Paulo Pezzolano voltará a comandar o time que vem de 4 derrotas consecutivas no campeonato. Ele ainda não sabe se poderá contar com o Vitor Gabriel, pois o zagueiro será julgado no STJD na manhã dessa terça-feira pela expulsão na semana passada contra o Cruzeiro.
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2: 28 para as 4.
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2: Estamos de volta. Rolando por aqui o som do Multimúsica, patrocinado por PS Atacarejo. 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Ótima segunda, excelente comecinho de semana para você. Na sequência, a gente segue trazendo o Post Malone.

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2: 23 graus.
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1: 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Escute o lado bom da vida. John Newman com Love Me Again, Daft Punk, Pharrell Williams, Get Luck. Teve também Nat Roots, Tony Garrido, A Sombra da Maldade, Purple Disco Machine com Fireworks.
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2: 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E a hora?
3: 4:04.
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3: Simbora, volte música, de volta aqui na 95, patrocinado por PS Atacarejo, preço de atacado no varejo. 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Porque a gente vai trazendo sempre mais música pra você curtir na programação da 95. Quer mandar sua pedida também? É só chamar no WhatsApp 996640955.

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5: Temperatura 22 graus.
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2: Nosso mix é diferente. Esse foi o som quando o Calvin Harris com Halsey e Pharrell Williams, Stay With Me, o Rapa Anjos Pra Quem Tem Fé, Lighthouse Family com Love Every Minute.
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2: Trazendo por aqui as principais manchetes dos últimos fatos e acontecimentos pelo Brasil e pelo mundo. Ministro da Fazenda diz que gasto do governo não explica endividamento público desde 2024. MDB decide não entrar na corrida presidencial. Defesa Civil emite alerta para chuva intensa e ventos fortes no estado. Presidente americano ameaça ação militar forte se negociações com o Irã falharem. Tribunal Superior Eleitoral terá outra reunião com embaixadores para explicar urna eletrônica. Surto de salmonela nos Estados Unidos leva a recall de 1 milhão e 600 mil dúzias de ovos. Líderes de facções criminosas custam quase 300 milhões de reais por ano aos cofres públicos brasileiros. Também pelo estado, chuva no Rio Grande do Sul atinge mais de 59 mil pessoas. Com Copa do Mundo, férias internacionais, governo do estado amplia alerta para casos importados de sarampo e Defesa Civil alerta para risco de inundação em 7 rios do Rio Grande do Sul. Falando na previsão do tempo, a gente traz aqui as informações para os próximos dias na região. Amanhã, terça-feira, dia 28, previsão de sol com muitas nuvens, pancadas de chuva à tarde e à noite, com mínima de 15, máxima chegando a 25 graus. Na quarta-feira, dia 29, chuva forte de manhã, aberturas de sol à tarde e pancadas de chuva que vão até à noite, mínima de 15, máxima chegando a 22 graus.
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2: 25 para 5.
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2: Olá, até as 5 da tarde. 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Por aqui. Bora, tem mais música rolando pra você nessa tarde de segunda-feira agora com Black Eyed Peas.

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1: 21 graus.
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1: Dólar operando em alta de 0,58%, cotado a R$5,11. O euro também opera em alta de 0,6%, valor cotado a R$5,81. Bitcoin, alta de 0,87%, valor a 332.884. Também alta o índice Bovespa na Bolsa de Valores, com 0,71%, pontuação 175.283. E pela quarta semana seguida, o mercado financeiro reduziu a sua estimativa para a inflação no Brasil em 2026, que caiu de 5,15% para 5,12%, de acordo com o boletim Focus divulgado nesta segunda pelo Banco Central. A queda na projeção acontece apesar da retomada da guerra no Oriente Médio, que elevou o preço do petróleo. Desde o início de 2025, com a adoção do sistema de meta contínua, o objetivo do Conselho é manter a inflação em 3%, sendo considerado dentro da meta se variar de entre 1,5% e 4,5%. Estimativa do mercado para a Selic no final do ano permaneceu em 14%, e para o crescimento do PIB, a estimativa do mercado para 2026 permaneceu em 1,99%.

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7: Vamos nessa, faltando 9 para 5. Finaleira do Multimúsica. Já já eu tô de volta, trazendo por aqui os destaques da playlist Mega. 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
15: Vamos nessa então, 5:02, chegando por aqui mais uma edição da Playlist Mega, destaques, lançamentos, novidades, mais tocadas da programação, nessa tarde de segunda-feira, 27 de julho de 2026, a gente vai patrocinado por Virati Impasti Pizza, a verdadeira pizza italiana, siga @ Virati Impasti Pizza no Instagram. 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Vamos lá, vamos por aqui agora trazendo os primeiros destaques de hoje, abrindo com Alex Warren, Ordinary.

0: Bob Sinclair com Kessa, I Can Wait, teve Runner Up 2L, ainda o som do Tame Impala com Genie, Drácula, Alex Warren abrindo a playlist de hoje com Ordinary.
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0: 21 graus.
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0: O grupo sul-coreano BTS voltou ao top 10 da Billboard 200 neste domingo ao alcançar a nona posição com o álbum Every Rank, impulsionado por sua performance histórica no primeiro show do intervalo da final da Copa do Mundo, ao lado de Shakira, Madonna e Justin Bieber. O projeto deu um salto impressionante de 17 posições no ranking, cravando o nono lugar na parada dos Estados Unidos e sua 18ª semana consecutiva de permanência. Segundo dados consolidados pela Luminate, o disco acumulou cerca de 40 mil unidades equivalentes de álbum em solo norte-americano no período encerrado no dia 23 de julho. O crescimento vertiginoso nas vendas e nas reproduções digitais foi impulsionado diretamente pela enorme visibilidade do Torneio Mundial de Futebol. Além disso, o resultado positivo também reflete o lançamento recente de uma edição limitada do disco no formato Vinyl Picture Disc, disponibilizada exclusivamente para celebrar o aniversário de 13 anos de estreia do septeto no mercado musical. Yella Langley completou 15 semanas no primeiro lugar da Billboard Hot 100 com Shoes in Texas na atualização da parada de 1º de agosto. Com resultado, a faixa se tornou a música não natalina de uma mulher e sem participação masculina acreditada que passou mais tempo no topo da parada. Ela superou We Belong Together, de Mariah Carey, e I Always Love You, de Whitney Houston. Os dois clássicos permaneceram 14 semanas na liderança em 2005 e entre 1992 e 93, respectivamente. Informações Mundo da Música, rolando por aqui os destaques da programação Mega.
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0: Destaques da 95 rolando aqui na Mega. Dutch com Anxiety, Martin Garrix, Ed Sheeran, Repeat. E ouvimos também destaque de Ella Langley, Choosing Texas.
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0: Olha só, quem está planejando uma viagem para a Europa, pode ficar tranquilo. A autorização eletrônica chamada ETIAS ainda não entrou em vigor. A própria União Europeia informou que o sistema continua fora de operação e que a data oficial de início será divulgada apenas alguns meses antes do lançamento. O ETIAS será obrigatório para brasileiros que viajarem a turismo ou a negócios para 30 países europeus, mas não é um visto. A autorização será vinculada ao passaporte, terá validade de até 3 anos e custará 20 euros quando passar a valer. Enquanto isso não acontece, o principal alerta é: não pague por nenhum ETIAS agora. A União Europeia não está recebendo solicitações e qualquer site que ofereça emissão antecipada deve ser visto com desconfiança. A recomendação é acompanhar apenas os canais oficiais e aguardar o anúncio da data definitiva antes de fazer qualquer solicitação. 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
0: Por aqui a gente segue com os destaques da playlist Mega, patrocinado por Sicredi. 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

0: Espresso, som da Sabrina Carpenter, Ed Sheeran, Mazizan, também tivemos Pink Panthers, Sarah Larson, Stateside e o bloco abriu com Dead Swings, Bad Dreams.
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0: 20 graus.
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0: Miley Cyrus abriu o jogo sobre o seu 10º álbum de estúdio ao assinar e estampar a nova edição da revista Wonderland. Revelada nesta segunda, a cantora e compositora norte-americana revelou estar trabalhando num repertório de 10 faixas inéditas, cujo tema central é o amor e suas múltiplas camadas. Também explicou o processo criativo, afirmando que antes mesmo de entrar no estúdio já tinha em mente a quantidade de canções, cor vermelha, um chapéu de couro, outros detalhes aí de toda a estética deste novo projeto aí da sua carreira. Segundo as revistas Rolling Stone e Verity, o novo álbum ganha vida após uma troca de gravadoras. Miley deixou a Columbia Records após 5 anos, período em que lançou Something Beautiful em 2025 e Endless Summer Vacation em 2023, e assinou agora com Atlantic Records. E Robin usou as redes sociais nesta segunda para confirmar os rumores e anunciar o remix de Talk To Me com participação de Zara Larsson. A nova versão revive a faixa do disco Sexistential, disponibilizada em março deste ano. Fica disponível nas plataformas digitais a partir de amanhã, terça-feira. Vale lembrar que as artistas deram uma prévia dessa edição no palco do The Sexistential Tour na cidade de Copenhague, Dinamarca, no último dia 14, levantando então especulações entre os fãs. São destaques do mundo da música rolando aqui na Playlist Mega. 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Reta final da playlist. Daqui a pouquinho temos a segunda edição do Pretinho Básico aqui na Mega.

0: Legal destaque da 95, fechando a playlist de hoje, Bella Kay com I Love It, Coldplay, Feels Like I'm Falling in Love, Miles Smith, Nice to Meet You. Teve também Rosé, Bruno Mars com AT.
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0: Trânsito flui normalmente na região, pedágio de Coxilha, neste momento trânsito leve também, 5 veículos por minuto passam pelo pedágio da RS-135 entre Passo Fundo e Erechim. Nas outras RS, nas outras BRs próximas da região também, não há informações de ocorrências e nem de atrasos nas proximidades. Segue o trânsito tranquilo, fluindo normalmente na região.

0: 6:03. Mais uma vez a gente agradece a sua audiência e companhia e convida você a seguir por aqui. Já já tá rolando a segunda edição do Pretinho Básico ao vivo em rede com Atlântida de Porto Alegre. E amanhã eu tô de volta às 14h com mais uma edição do Multimúsica. Um abração pra você, ótima noite de segunda, bom começo de semana e até lá.
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2: 1967, o mundo começou, pelo menos pra mim. A minha história reduzida é mais ou menos assim, ó.

0: Super de 5 cachorrice.
1: Programa não recomendado para menores de 14 anos, meu irmão.
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3: Olá, muito boa tarde. Tá no ar o Pretinho Básico dessa segunda-feira. Alexandre Fetter retorna em breve.
4: Chuva, né?
3: Tá chovendo, tá difícil. Inclusive, já de bate-pronto, preciso avisar que nossa estrela móvel Neto Fagundes tá ilhado em algum lugar de Porto Alegre. Ele pediu pra avisar aí que vai atrasar uns minutinhos porque ficou debaixo d'água.
4: Ah, meu querido, ruim pra mim.
3: Ruim pra ele. Pretinho Básico dessa segunda-feira, dia 27, tá no ar. Você fica ligado, você que tá no trânsito, você que tá voltando pra casa, começou a chover bastante. Porto Alegre, região metropolitana. E a gente vai até a 7 da noite.
4: Quer roteiro aí? Ah, não para com isso.
3: Pera aí. Não, eu ia. Tá entregue. Tá aí em algum lugar.
4: Quer roteiro aí?
3: Não.
4: Vai fazer o programa que é roteiro. Ah, né? Os caras estão muito mais
3: assim, a produção tem que separar o.
5: Eu vou ali.
4: Nós confiamos em ti.
3: Não.
4: Tu confia em ti. Para com isso.
3: Não, foi feito. Nathan Nunes, boa tarde.
5: Boa tarde, Rafael Gomes.
3: O roteiro, o que aconteceu? Perdemos o roteiro do Vini no caminho? O que aconteceu? Deixa eu ver.
4: Acho, ó. Hoje. Fetter falou, ah, não tem time reserva uma. Ele mentiu.
5: Me der.
3: Mentiu?
4: Porra, é. O de agora nós estamos assim, ó.
5: Tá. Ninguém pode ficar gripado.
3: Pega ali enquanto eu apresento o resto do
6: precisa,
3: pessoal.
6: Não precisa, não precisa. Confia, não precisa. É. Deixa pra amanhã.
3: Não, mas tem. Tá. E o do Neto.
6: Ah, tem o do Neto.
3: É.
6: Ai, pai.
3: 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Léo Oliveira,
4: tudo boa bem, tarde. Uma ótima tarde, uma ótima noite pra todo mundo. Porque anoiteceu em Porto Alegre, anoiteceu em vários lugares do Rio Grande do Sul, já era previsto isso, né?
3: Que loucura, né?
4: Um acúmulo de água muito grande e a gente vai ter aí muita chuva. O que foi?
6: Acúmulo de água me pegou.
4: Por quê?
6: Não, o jornalista.
4: Não, que é o meu.
3: Subiu a água rapidinho.
4: O acúmulo de água aqui, por exemplo, aqui na Ipiranga, ele é muito grande. E em outros lugares do estado também, aqui no Rio Grande do Sul. Não sei como tá em Santa Catarina, porque eu não parei pra olhar. Eu parei pra olhar só o Rio Grande do Sul. Mas te pegou a palavra acúmulo de água, né?
3: Eu acho que Santa Catarina tem só alerta. Se você tá vendo aí, você manda pro nosso WhatsApp, né, Natan? Qual é o nosso WhatsApp?
5: Nosso WhatsApp.
4: Ele tá no bolso dele.
5: Eu tô ruim de memória.
3: É o 994478272. 994478272, o WhatsApp do Pretinho. Manda aí, porque tem, pelo que eu tô
4: vendo. O que você tá achando do programa de hoje?
3: Tem alerta de tempestade pra Floripa aqui, região. Mas ainda não tá chovendo. Mas aqui, ó. Caxias chovendo, Rio Grande chovendo, Pelotas, Santa Maria tá com alerta e Porto Alegre tá chovendo bastante.
4: Cara, eu vou pegar esse print, tá lá e fazer a camiseta.
3: É?
4: Isso é uma vitória.
3: Eu quero.
6: Se tu olhasse há 3 anos atrás, isso aí, tu não acreditava. Não,
5: isso aí.
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1: Aí, bom fim de tarde.
0: Tá, boa eu vi, chuva. Eu vi que teve gravações no Mercado Público.
1: Teve. Não, tamo firme e forte com a Vero aí.
0: Firte forte
1: 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Que é a maquininha preferida da galera no Mercado Público também.
0: 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Agora com essa chuva a galera tá bombando de 99. E um abraço pro Neto Fagundes. Neto Fagundes mandou um áudio, diz que está a caminho, debaixo de muita chuva, com as botas molhadas, mas diz que tá vindo. Tá vindo, a gente espera o nego velho, né, nego velho?
2: É sim, meu querido. Tô chegando.
0: Ai, ouvinte aniversariante de hoje é a nossa colega aí, Léo.
1: Quem?
0: Andréia Cate Ribeiro, técnica de segurança do trabalho de Porto Alegre.
1: Aê!
0: Tá fazendo gente, 37 boa. Aninhos.
3: Ah, é que a gente encontrou ali na hora do na saída aqui
0: ela
3: do Pretinho.
0: Ela mesma.
3: Pô, então parabéns pra ela. Feliz há quantos aninhos?
0: 37.
1: Ah, o auge.
3: Tá bem ela, né?
1: 37 anos.
3: Tá não, bem, não, não. Pra 37 anos tá muito bem, parabéns. O que foi, cara? Tu não tem 37 anos? Cara,
2: quando eu chegar lá vai ser grande.
0: Ah, acabou.
3: Do jeito que tu pilota tua moto.
0: Nosso operador de lives é o Zé Thiago, Zé Carona.
1: Hoje ele vai precisar.
0: Por quê?
1: Pô, essa chuva aí, ele vai precisar de uma caroninha.
0: Ah, não, hoje tá difícil, não tá fácil. E agora vamos pros destaques, meu irmão. Destaques do Pretinho Básico dessa segunda-feira. Pretinho Básico da categoria de base, né? Porque olha o print pra quem tá na live, pra quem tá ouvindo no rádio. Os parabéns, né? Os parabéns.
2: É histórico, né?
0: Poucas vezes na vida eu achei que esse quarteto fantástico ia estar junto nesse
1: aqui, programa. Aqui, ó. Tem o que... 3 da base e um que veio do 13 de
3: 15 da Paraíba.
1: Da Paraíba. Ele tá que nem os caras que vieram do 15 de novembro pro Inter em 2006, o Léo.
2: Assim. Não, 3 da base que já tava treinando com o profissional.
1: Não, isso.
2: Aí o tem Léo um que foi puxado só
1: o Léo é do 15, nós somos tipo sobs, assim.
3: Sou tipo o Damião, assim. Bah, o cara jogava e bah, nunca foi profissional.
0: Cara, eu fiquei aguardando até agora há pouco tempo, porque eu tinha um outro ouvinte aniversariante que eu também queria destacar, mas não mandaram o nome completo, mas eu só vou mandar um abraço pro seu José, vocês vão entender. Seu José ele é morador de que veio tudo bagunçado, por isso que eu pedi as informações. Seu José...
3: Então, a gente não vai entender, se tu não conseguir explicar,
0: Tá bem difícil. Ele é bisavô do Matheus.
3: Ah, mas ele é bisavô, ele é muito velho.
0: E ele tá completando hoje 103 anos.
1: Bem... Rapaz,
0: 103 anos.
3: Firmezinho,
0: ele mandou uma foto aqui.
3: Deixa eu ver.
0: Aí eu pedi mais informações. Não podemos botar na live.
3: Não,
0: eu pedi mais informações, eu pedi nome completo, eu pedi a cidade, cara, eu pedi o nome.
1: Mas é o único José de 103 anos.
0: Não, aí, seu José. A única coisa que me mandaram é que ele mora em Bom Jesus, no Rio Grande do Sul. Ah. E ele é o terror do INSS.
3: Foi
0: a única
3: coisa. Sim, cara, imagina, tá aposentado há 40 anos, cara.
0: Então, um abraço pro seu José, que tá fazendo 103 anos nesta segunda-feira, 27 de julho.
3: É muito bom que esse programa, esse quarteto já teve junto no Dois Gols à Madrugada.
0: É verdade, vencemos, né? Vencemos. Quem quiser conferir o programa, vai lá no Spotify e confere Dois Gols à Madrugada, que volta e meia esse quarteto aqui tá por lá. 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
3: Tá muito bem apresentando,
0: tá
3: cara.
0: Muito bem, cara.
3: É uma função.
0: Tu tá com uma confiança.
3: Interrompeu tá o âncora, né? Um trabalho.
1: Mas vou te falar também. Aqui. Sabe por que ele tá confiante?
3: Quê?
1: Porque nós três estamos aqui.
3: Isso, mas tá bem hoje. Assim,
1: não tem o Neto Fagundes aqui agora ainda.
3: Tu tem o Porão. Tem o Lelê.
0: Porão. O dia que eu com o Porão, eu vou tremer na base.
1: Entendeu?
0: Com a Rodaica me olhando no fundo.
1: Exato.
0: Do olho, assim, aí é
1: tá
0: foda.
1: Aí, vai, apresenta então.
3: É, tá, vai lá, tá tri bem, meu. Bom, tá tri bem no Instagram também. Bah, olha quem chegou, bah, ficou nervoso agora.
1: Ah, agora acabou a confiança.
3: Acabou a confiança dele.
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4: Neto Fagundes.
3: Sai do lugar, Neto.
1: E aí, gurizada, tudo bem?
0: Que chuva!
1: Cara, que coisa... Me assustei agora.
0: Eu também.
1: Eu tô saindo ali do Ernesto Ornelis, cara, ali na lateral, ali já da Zenha, os bueiros voltando, aqui nessa rua aqui, pra chegar, eu entrei pela
3: Zenha. Zero hora aqui.
1: Cara, já tá o bueiro voltando, a água tá toda... Cara, me assustei.
0: A gente traumatizou com chuva, né? Desde as
1: enchentes. Cara, fiquei assustado assim. Agora porque quando eu cheguei, eu não conseguia chegar no meu carro, cara. Tô todo molhado, tive que entrar por dentro d'água. Então,
3: Eu cito uns três caras aqui do programa que numa situação dessa eu não me gay, não vim.
5: Bah, olha só.
3: Um tá em Floripa, o outro não vai.
5: Deixa a tua velha te falar um negócio. Bah, ruim pra tua velha. Bah, tá caindo uma chuva.
1: Cara, mas que
3: tô sem voz.
1: Não, e não é o volume de chuva, tá chovendo uma chuva normal. É. Só que começou a voltar. E a gente lembra quando isso aconteceu, né, cara?
5: Porque foi uma coisa bem ruim.
0: Porque choveu bastante na semana passada e a nossa bacia hidrográfica, os rios ainda estão cheios. É. Mas a gente ainda tá no esvaziamento dos rios e nesse exato momento qualquer chuva
3: não alaga. Vamos longe. O dia que o prefeito em 2024 mandou evacuar aqui na
1: mandou ir pra praia.
3: Mandou na Zen aqui, era um dia de sol.
5: Pois é.
3: Você vai lembrar? Um dia de sol?
1: Verdade.
3: A gente cesta tava
1: de sol.
3: Uma cesta de sol e calor.
1: É que esse acúmulo
3: e ele de mandou água, né?
1: É uma loucura, cara.
3: É assustador. E é uma pena porque a gente fica muito temerário. A gente viu o que aconteceu em Lajeado. A gente acabou falando muito pouco. Já. 6h15. A gente acabou falando muito pouco porque pegou Copa do Mundo e tal. A galera ficou falando e tudo, mas Lajeado de novo acabou sofrendo com isso. É. Te pegou o maionese da hora no meio do meu comentário.
0: Pois é. Eu não tive maturidade pro teu comentário político e cultural, social com o maionese dando a hora no meio do comentário.
3: 6h15.
0: Tá bom, maionese. Que bom te ver. Boa tarde, Palhaço Maionese.
3: Boa tarde, Rafaelzinho. Boa tarde a todos que estão aqui no programa. Boa tarde, programa divertido hoje com você apresentando.
0: É? Não começou, não. Boa tarde, Oihara.
6: Ô, nego, pô, tudo bem, nego?
0: Tudo bem?
6: Desculpa a voz aí que eu peguei muita chuva.
0: É, tua voz tá estranha. Pô,
1: faz anos que tu pega chuva. Não,
6: eu tava no jogo do São José.
1: Ah, jogaço.
6: Porra, nego, contra o 13. Pros
0: pênaltis,
6: nós ficamos.
0: É. Tu torce pro São José.
6: Eu sou São José,
3: É tu, então?
6: Tem muita chuva, então minha voz.
0: Como é que é o grito da torcida do São José?
6: Eu, São José!
1: Porra, é novo! Nego. Começou hoje de tarde esse grito.
2: Criativo.
6: Porra, nego! Mas tamo junto, mano!
0: Tamo junto!
6: Sou teu fã, né?
3: Ah, tu tá muito
0: não,
3: bem.
0: Não é. Fã, não
2: amigo,
0: é.
2: Tá bonitão, né, cara?
0: Tu, Castelhano, tu tá bem?
1: Cara, tá tudo bem, cara, mas vocês conseguem virar sapo a qualquer momento.
0: Não, tá difícil, tá bem difícil.
1: Tem de gente pulando aí no meio da cidade, cara. O troço é louco, né, cara?
0: E o personagem novo, né? O bisneto Fagundes,
3: Ai, meu querido. Eu mandei pro Neto Miguel que a gente deu na sexta-feira no Bambu, eu contei pro Neto.
1: Pede
3: desculpa, pessoal, que foi no Bambu.
1: A culpa é tua.
0: A culpa é minha, tá? Porque na última sexta-feira a gente esteve em Novo Hamburgo pra duas sessões lá no Boteco Comedy, tem até um e-mail sobre isso aqui, depois eu vou ler, e aí lá pelas tantas as pessoas estavam curiosas pra saber quem é o elenco é rotativo, sim, né? Então, anunciei Rodrigo Adams, que abriu o show comigo, anunciei Gordo Léo, que chegou logo em seguida de Palhaço Maionese, anunciei Nathan Nunes, que entrou fazendo talentos, e lá pelas tantas eu disse, gente, queria saber como preparar a surpresa hoje. E, pô,
3: cara, isso
0: tem os meninos que estão na Copa, tem um garotão que tá no Havaí, tem o Fetter que nunca vem, mas ele tá em Porto Alegre, ele fez um programa com a gente às 6. Senhoras e senhores, eu peço que todo mundo chame.
1: Tu não mentiu em nenhum momento, né?
0: Não, eu menti. Aí nessa hora eu falei, ele que tem vinheta. Senhoras e senhores, uma salva de palmas. E aí eu apontei. Neto. E aí a plateia gritou, Neto. Só que aí Neto...
3: Cara, eu tava sentado na plateia.
0: Só que aí Neto veio um murro de gol. Neto de gol, assim, ó.
3: Gol do Brasil em Copa.
2: Eu nunca fui tão aplaudido entrando no cara.
0: E aí ele entra, meu, de boi na baixa, assim, ó. E vestido de gaúcho, cara, levanta o pau e levanta a cara assim, é o Natan, cara.
1: E rolou
0: uma risadeira logo em seguida, tipo assim, ó, bah, só os guri pra fazer isso.
1: Muito bom. Muito
0: então
1: bom.
0: Tu esteve conosco no show,
1: obrigado,
0: lá.
1: Obrigado, Bruno. Obrigado a todo mundo que nos prestigiou lá.
0: É. Todo mundo que te aplaudiu, né?
1: Todo mundo que me aplaudiu, um abraço pra vocês.
0: Vamos abrir os destaques agora, Natan. Grupo usa caixas de papelão pra tentar roubar banco.
2: Rafael Gomes, o caso aconteceu em Ivoti. O que aconteceu? De sexta pra sábado...
3: É de junho.
2: Uns garotões... O que eles fizeram? Eles cortaram a grade lateral e uma porta de acesso do banco. E aí eles ficaram com medo das câmeras pegarem eles e eles saíram. E nisso um pedestre viu e avisou a polícia. E aí ficou por isso mesmo. Daí a polícia...
1: O foqueiro.
2: A polícia ficou ali de campanha ali, observando.
1: Campana.
2: Monitorando ali o que poderia acontecer.
1: Foram as convenções.
2: Isso foi sexta pra sábado. Aí de madrugada.
1: Pode 190.
0: Concentra, não dá bola pra eles.
2: Aí lá por 9, 10 da noite.
3: Pode, inspetor de Paula.
2: Os caras entraram novamente e aí taparam esses buracos, essas partes que poderiam enxergar pra dentro do banco com papelão e se tamparam também. E eles foram rastejandinho assim, chegando até o cofre.
1: Pra fugir das câmeras.
2: Pra fugir das câmeras e também do sensor de movimento. Só que enquanto eles estavam chegando ali, os policiais chegaram e pegaram eles. E aí...
0: Cara, o vídeo é constrangedor.
1: E vai estar em Gramado isso aí, porque deve ser um filme, né?
3: Eu mandei na...
0: Não, né? Até constrangedor
3: assim, ó. Eu mandei ali pro Zé Carol no vídeo, meu irmão, que tinha separado há uma hora, se ele puder pegar, porque é um negócio absurdamente constrangedor, um tapa na cara da sociedade.
0: Parece desenho animado, sabe desenho animado quando se esconde atrás da moita e a moita vai andando?
1: Sim.
0: É isso, só que é uma caixa de papelão. É,
3: tipo Chaves querendo roubar os churros na casa da Florinda.
2: É, tipo criança se escondendo.
0: Ali, ó, ali, ó.
3: Olha
0: tá
3: as imagens na tela aí, meu irmão.
0: Tá na tela da pena?
3: Tá embaixo da tela, você que tá no rádio aí, agora vai se aproximar o papelão andando, ó lá. O papelão começa a rastejar até a porta, velho.
2: Eram quatro pessoas.
1: Que papelão?
3: É o papelão lá.
0: Ali, cara, não dá, não dá.
3: Não tem como, o papelão começa a se mover, velho.
2: Três homens adultos.
3: Que método burro, hein?
2: E um menor de 16 anos. Eles
0: olha
2: foram
0: isso, cara.
2: Presos por furto qualificado, tentado, associação e atentado.
1: Homens adúlteros?
2: Associação criminosa e corrupção de menores.
3: Que tinha o menor envolvido, ele vai responder agora, talvez seja levado pra fase.
1: Não, era um
3: rapinho, aí, né? E aí tem mais do Dake fazendo a prisão dos bardidais aí, né, velho? E é algo muito comum, né? As cidades do interior, um tapa na cara da sociedade de Voti, né, meu irmão?
0: Não, mas nada foi roubado, então, Nathan.
2: Nada foi roubado, não.
3: Nem o papelão.
2: Não, o papelão...
3: Talvez algum, talvez algum...
1: Algum morador de rua
3: parceiro. Casa,
1: você conhece alguém em Votiva?
3: O Coisa.
1: É, pois
3: o
1: é, que ele falou. É,
3: Sirinho. O Sil, né, amigo do Vinícius. Te comeu e te não viu.
0: Mulher que constava como morta em registros oficiais é presa por uso de documento falso.
2: Sexta-feira em Erechim, a mulher tava ali.
0: Ah, é todo Rio Grande do Sul hoje.
2: Rio Grande do Sul.
3: Gostei. Pegaram o Diário Gaúcho.
1: Tá bem próximo hoje.
3: Sentou ali, Diário Gaúcho.
0: Toma aqui no processo.
2: Ela tava ali com o seu...
1: Pegou com um buquinho de sopa.
2: Ela tava ali com...
0: Ah, só GZH hoje.
2: Tava dentro de um caco com o motorista, com placas de passo fundo. E aí os agentes da Polícia Rodoviária Federal pararam ela ali e começaram a perguntar o destino. E daqui a pouco ficou muito controverso. Eles começaram a enrolar, o policial percebeu que eles não estavam passando segurança. E aí pediram o documento da mulher. Ela se apresentou como uma influenciadora de 600 mil seguidores.
0: Porra, tá bem?
2: Aí o policial ficou desconfiado e levaram eles pra unidade operacional da PRF em Passo Fundo.
3: A delegacia, a chefatura de polícia, né?
2: E daí identificaram que a verdadeira mulher tinha falecida nos sistemas desde março de 2026 e estava usando um nome falso. E aí ela foi presa.
1: Como é que ele
2: descobriu?
1: Tá, peraí.
3: Não, é que
0: ela tava com o DNA.
1: Ah, tá, mas ela tava...
3: Não, é DNA.
1: Ele é o pai. Não.
3: Ele não é o pai.
0: Não, não, mas a identificação digital. Agora isso. Todo o sistema...
1: Ah, é, aí tu veio.
0: É com as digitais.
1: Tá, mas o documentinho dela tava com um nome falso. Qual o nome?
0: Não, era outra? Não, é que
1: era o nome falso?
3: Não, é que ela tava olhando com o documento de alguém que pereceu por isso.
0: Eu tinha entendido isso.
3: Foi isso, ela tava olhando com...
0: É isso, Nathan?
3: E é isso.
2: Não, ela pereceu. Ela tinha dito que ela morreu.
3: Mas ela tá viva.
2: Tá. E aí ela usou. Ela usou um documento de alguém que tava vivo.
0: Mas isso é dívida. Isso aí é dívida.
2: E aí virou tipo assim, tá, mas peraí. Essa
0: pessoa é morena, é loira.
2: Esse documento aqui, a foto.
3: Não bate.
2: Não bate contigo.
3: Já aconteceu comigo na noite.
2: Quem que tu é? Aí foram pesquisar ali nos sistemas da polícia.
0: Eu sou quem eu quiser ser.
2: E viram que ela era outra pessoa.
0: Somos quem podemos ser.
3: Tá na garrafa de
0: Heineken. Podemos ter.
3: Tá na garrafa de Heineken e Raico ali, né, meu irmão? Isso aí. Pensando aí, eu sigo essa linha aí, velho. Mas ela tá viva ou morta?
2: Ela tá viva.
3: E quem morreu?
2: Aham.
3: Não sabemos.
0: Né? Como será que ela deixou no registro oficial que morreu? Não deve ser fácil isso, velho.
3: Joia Rara, como é que é?
0: Forjar uma certidão de óbito, Joia Rara.
1: Será que não tinha um nome parecido? Falei, nome de alguém?
3: O que foi, Joia?
6: Não lido com nada que envolva a polícia, né? Falou polícia, Joia sai. Não é, não tem essa, nego. Isso aí é confusão, entendeu? Que eu vim aqui na rádio.
0: Tu tá
6: aqui,
0: correto, tu tá corretíssimo.
6: Milhões de envolvimentos com a polícia aqui. Esses dias tinha um policial aqui no verão aqui. Não falei nada.
3: Ah, tem que ficar frio.
6: Pô, vocês são fãs de trazer os homens aqui dentro.
3: Ah, trouxeram aquele cara bonitão lá, o nome dele, o que veio falar do planeta, o garotão. Policial da rodoviária lá, o garoto.
0: Ah, putz, como é que é o nome do comandante? Esqueci o nome do comandante.
3: Comandante comandando.
1: Grande abraço.
0: Não me lembro.
1: Obrigado, comandante.
6: Mas ele veio aí, né?
2: Não, tô ligado.
3: E é Paula.
0: Não, não é, não é. O inspetor De Paula é outro personagem, tá?
1: Tem o sobrenome de uma família lá dele, que é Beleza, né? O sobrenome, a família Beleza. Aí uma vez o filho, sobrinho, assim, que tal, se meteu numa pauleira com o brigadiano. E o brigadiano agarrou ele assim pelo pescoço e ele disse: calma! Eu sou filho do Mário Beleza, e o brigadeiro, quem interessa, teu pai é feio, bonito.
0: Quem me interessa? Paciente descobre pedaço de madeira dentro de perna após erro médico e caso vai parar na justiça.
1: Pequeno erro, né, meu querido? Errinho.
2: Tudo começou em 2013, aconteceu esse caso e agora...
0: 2013?
2: Isso, e agora teve o resultado na justiça.
1: Com o pavão?
2: Hã?
1: O pé de pau anda onde?
2: O que aconteceu? O cara tava ali cortando uma árvore, se feriu e foi lá e procurou o hospital de Sara pra fazer uma...
0: teve isso. Santa Catarina e Sara.
2: Isso, pra fazer uma sutura.
0: Tá.
2: E aí, segundo o processo, o médico não fez uma avaliação adequada pra
1: ver se... Ele olha pro Rama pra confirmar se tá
3: tudo certo. É, que já errou no campanha.
1: Ele fala uma frase e olha pra
3: mim. Sutura é isso.
0: Vai, Neto, fala. Vai, tá tudo certo.
1: Vai, filho. Tá bom, vai. Tá bom, vai. O pai tá nas tuas costas aqui. Vai ele. Parece andar na bicicleta.
3: Sem rodinha. Vai que não vai cair.
2: O médico só fechou o ferimento e não viu que tinha um negócio lá dentro.
0: Isso é perigosíssimo.
2: Entendeu?
0: Aí o cara acordou com os cupim na
2: perna. E aí, no dia seguinte, o cara teve dor, inchaço e sinais de infecção.
3: O Pinóquio.
2: Daí ele procurou outro hospital em Criciúma, cidade vizinha. Daí lá ele fez exame, identificou o pedaço de madeira medindo 8 centímetros.
0: Ah, não, mas aí ratearam. Claro. Cara, 8 centímetros é um pedaço grande, meu, de madeira.
1: É um lascão.
0: É, velho.
1: Dependendo.
0: Ô, meu, como é que tu costura com 8 centímetros dentro, velho?
3: Alguns 8 centímetros é grande.
1: Olhando o celular junto.
3: Ah, eu tenho 8 na garruja, né?
1: Mas 8 tristinho.
3: Ah, é 15 centímetros, né? 8 indo, 7 voltando. Que ele volta amolecendo, vai lá.
1: Mas é 8 no auge?
3: No empave do Colosso.
1: Empave do Colosso, 8.
3: Mas é 8
1: na garruja. Mas é 8.
3: Na garruja, 8.
1: 8 firme.
0: Ah, não vamos atrapalhar o Natan.
3: E volta 7, vai vir pingando.
2: Aí ele entrou com o processo. E a justiça decidiu que ele terá direito a 8 mil por danos morais, além do ressarcimento de despesas com consultas, exames.
1: É mil por centímetro?
3: Isso, puxa, eu ia ficar devendo.
2: Mais ou menos, né?
1: O cara falou, puta merda,
0: tem que mil por centímetro, quanto tu ganharia, Vini Moura?
1: Eu?
3: Se entrasse um pau em ti, não, quer dizer, uma madeira, um pedaço de madeira, um pau de madeira. Pedaço de pau.
1: Não é porque tô eu, é porque.
3: Não, pedaço de pau.
1: Pedaço
3: de pau.
1: Aqui que nós vamos patifar.
3: Pedaço de pau.
1: 18 mil.
0: Ah, não.
1: Benito de pau?
0: 18 mil reais.
3: Tá, mas assim.
0: Tá, mas aí o cara ficou só 24 horas com um pedaço na madeira, é isso?
2: É, mas ele ficou infeccionado ali, gerou uma lesão nele, mas não ficou muito tempo, não. A advogada dele quer mais do que 8 mil, então ela vai recorrer, ela acha que tem que pagar mais por danos morais, por tudo que aconteceu com ele.
3: Mas ele perdeu algum pedaço do corpo ou não?
2: Não, não perdeu nenhum.
3: Não ficou nada.
2: Não. Dos males, o menor.
3: Dos mares o menor, só o lasquinho.
1: Só perdeu uma lasquinha.
0: Só uma lasquinha. Próximo destaque aqui, ó, 6 horas 27 minutos.
3: Muito bons destaques hoje, queria parabenizar o produção.
0: Mas vamos deixar acabar.
3: Tem mais um.
0: Esse aqui tá na minha timeline o dia inteiro e eu pedi pro Natan colocar porque eu queria entender, tá? Cantor Arlindinho é visto em casa de swing e esposa apaga fotos com ele.
6: Deu ruim, ele tava casado com a mira da Globo, nego.
0: A Érica Januza.
6: O nego não sabe ser feliz, hein, meu.
2: Atriz.
3: Pô. É ruim, né, Joia?
1: Bonitona, né, Joia?
6: Pô!
0: Deixa eu ver quem é.
3: Não botemos foto?
6: Bonitão sou eu, né, Tô?
3: Não botemos foto na live.
2: O que acontece?
0: Ah, eu sei quem é.
1: Aham, bonitona.
2: Eles ainda não...
3: Não podia ser feia. Tu não pode trair a tua mulher na casa de swing. Ela podia ser um bagulho. Não se trai a mulher. Entendeu?
2: Nunca se trai, né?
1: Que defesa é essa?
3: Ela podia ser um bagulho.
2: Nenhum lugar, né?
3: Não se trai ninguém. Tu é melhor que eu, sabe disso.
2: Nenhum lugar.
3: Tu é um homem fiel, né?
2: Sim.
3: Quantas mulheres? Uma só.
1: Já traiu alguma mulher? Nenhuma, né?
2: Não.
3: Ele é um homem fiel. Esse guri aqui é bom. Eu conheço a história dele.
2: Obrigado, Ivan.
1: Onde é que tu ficava? Qual é a igreja que tu tava que tu encontrava?
3: Eu dormia numa igreja aqui, dormia na frente.
2: Eu ajudei, véi.
3: E ele vai me levar de moto pro Alvorada agora.
1: Que legal, cara.
2: Sem capacete.
1: E hoje tá ótimo pra ir.
2: Enfim, Rafael Gomes, eles ainda não publicaram oficialmente a separação, mas a galera começou a comentar nas redes sociais por alguns fatores.
0: A galera é stalker hoje em dia. Um amigo meu hoje tava stalkeando o relacionamento e dizendo: ah, mas esse filho aqui não foi planejado. Eu falei, por quê? Não, só tem like desde abril. Eu falei, mas tu é muito
1: investigador.
3: Eu tenho um amigo meu que ele tá querendo saber o que tem que fazer no aniversário dele.
6: Por quê, nego? Eu sei. Perguntou no Instagram o que eu faço no meu aniversário. Largou o verde, né? Mas vamos se...
0: Que foi? É o chinelo.
1: Não dá, não. Ele está entre nós.
6: Não. Não é que eu não tenho amigo aqui, eu tenho só colega.
2: E alguns... alguns fatores geraram esse rebuliço na internet. Primeiro.
6: Rebuliço?
2: É, os dois apagaram as fotos um com o outro.
0: Ah, não, e terminou. É.
1: A relação não terminou, né?
0: Você não precisa nem investigar.
2: Pararam de se seguir nas redes sociais.
6: Mas depois pode voltar. Os famosos são assim.
2: E
6: famosos
2: foram.
6: Termina e volta. Olha, Virgínio, Virgínio.
2: Foram vistos sem aliança. Além disso...
0: Ah, e tudo isso a gente acha que eles terminaram.
2: É. Tá. Então, aí nos últimos dias ainda...
0: Porra!
2: A Erika postou algumas indiretas nas redes sociais, tipo, aqueles textão, assim...
1: Não, mas não são casados, são só namorados.
2: Só namorados. Só namorados, só namorados. Eles estão juntos há 8 meses, se eu não me engano.
6: Pô, ele puxou
1: o pai. É, já é um baita tempo.
2: Só que fica... E aí, como já tava todo mundo comentando, no sábado, a colunista... Fábio Oliveira divulgou um vídeo.
0: A Fábio Oliveira é a nova Léo Dias,
1: meu.
0: É do Metrópolis.
2: Olha o vídeo, o Arlindinho.
1: Cadê o vídeo?
2: Ele aparece no dia 10 de julho, deixando uma casa de swing na zona sul do Rio de Janeiro.
6: Quem nunca, né? Mas o pagodeiro vai no swing.
1: Ele não foi cantar.
0: Não era swing simpatia?
6: Swing simpatia.
2: Encerrando a noite acompanhado de duas mulheres. E a colunista disse que nesse período ele ainda namorava. Então, tudo leva a crer que esse possa ter sido o motivo da separação.
0: Não dá pra casar com músico. Não dá pra ir casar da casa de swing sem a tua mulher saber.
2: Não, o neto é músico e dá pra casar com ele. Pô,
6: exceção, né, nego? Exceção.
1: É, tu vai você pensar no neto, né? Mas eu não vou em casa de swing. Vou deixar bem claro. Meu casamento tá durando porque eu não vou em casa de swing.
0: Esse é o diferencial.
6: É que o segredo é o cara ir na casa de swing sem ser filmado. Esse é o segredo. Aí que as pessoas erram. Tu não pode dar, tem que ir noitinha. Tem que
0: não,
6: ir.
0: Mas não deve, não pode poder filmar. Eu confesso que não é um local que eu frequento muito.
1: Mas é a rua, na rua.
6: Não, dentro não pode filmar.
1: É um bar, o cara tá saindo.
0: Ele tava saindo.
1: Saindo.
0: Ah, ou tipo seja, entrada e saída de motel. Entrada e
1: saída, é. A saída do
2: deixando lugar. Uma casa de
1: sujeira. E outra, no momento que tu é famoso, pô, é muito fácil alguém passar de carro e te ver, né?
0: Olha ali.
1: Lugar, olha lá, quem tá ali.
6: É isso aí, o cara não pode dar esse furo aí.
1: Aí, pô, tem que entrar pelos fundos, né?
6: Isso, o cara é outro, tem que ir quase swing bom mesmo. Os caras falam, tem que ir segundo chovendo.
1: Tem que
6: ir
1: naquelas secretas. É swing só de famoso.
0: Swing,
1: não pode ir no swing que tá todo mundo, cara.
0: Como é que é a casa de swing só de famoso?
1: Não, não sei, eu não sou famoso.
6: Ah, tu não pode ir no swing que é 30 pila pra entrar.
1: Não pode.
6: O homem é 100, sozinho não. É 100, acompanhado de 30.
1: Não pode, aí daí tu ganha para e ganha duas servas de garrafa.
6: Não, chinelagem.
0: Não, qual é a casa de swing que é boa?
6: Tem que ir numa, isso, que é uma casa assim discreta.
1: Só que a gente não sabe.
2: Não, mas como é que vocês têm a referência?
0: Pois é, essa é a minha curiosidade.
2: Alguma coisinha vocês devem ter.
6: Tem que ir na casa de swing que tem a placa escrita vendo bolo. É isso que não sabe? Faço costura. É, aí tu entra e pô, o swing, tu não sabia.
2: Tem pra um lado muito específico.
6: Tu não pode ir na casa.
1: Aquelas agulhas tudo espalhadas.
6: Isso. Não pode ir na casa de swing do não sei quem. Não pode.
1: É, tipo, noites do prazer, bem grande, no meio da BR. Não dá. Não entendeu?
0: Não pode parar teu carro ali.
1: Hoje recebendo os dois gordos.
6: Isso.
1: Dois gordos e um swing. Não dá.
6: Não.
0: Era o Vini e o Léo, já me botou.
2: É que na entrada ali de São Leopoldo tem uma, com uma baita placa.
1: Tem uma não, tem várias, né?
2: Não tem
1: como. Começou a aparecer, ó.
0: Não, mas isso aí.
2: Não, mas aquela ali.
0: Ah, o Natan, o crente, vai nos ensinar sobre casa.
1: Mas isso aí é ponto de referência da 116, cara.
0: Mas ele é um crente bem informado.
6: Só um cego pra não ver, né? O cara, ele é bem jornalista.
1: Até porque ele tem que saber onde ele não pode ir, né?
2: É verdade.
0: É produtor, produção do programa. Parabéns,
6: Natan. Vai querendo. Baixa,
2: mandou bem. Eu faço o programa pra vocês.
6: Macaxi. É superestimado, tá?
0: Por quê?
6: Porque eu já fui.
0: E aí?
6: Superestimado. Ah, tu pensa que é só um pessoal bonito? Não é.
0: É, se tu tava lá, não é só um
6: pessoal bonito. Não, é um pessoal bonito. Achei grosseiro, mas já tinha.
1: Praia do nudismo, você foi? Praia do nudismo?
6: É, eu sou velho.
0: Pinto já
6: caído,
0: foi, né?
6: Teta caída, só gente feia.
2: Mas é um lugar bom pra comemorar aniversário?
6: Qual? Casa de swing? É legal, vou te levar num.
1: Mas sabe onde tem casa de swings muito qualificadas?
0: É só aparecer.
1: Isso é a galera.
0: Informação.
1: Não, mas,
0: cara, vocês aos poucos vocês vão se soltando.
1: É, vão entregar
0: pra nós se soltando.
1: Não tinha nada de nenhuma.
0: Não tinha nenhuma informação 5 minutos atrás.
1: Peraí, nós somos vividos.
0: Aí ninguém pegou no telefone e começou a surgir informação.
1: A gente conversa.
0: Vamos deixar alguém que entende falar, pessoal.
1: Não, não é
0: ele. Aí, Vini, onde?
1: A gente conversa com pessoas. O Rio de Janeiro.
6: Continua lindo.
1: Lá
7: tem todo tipo de grupo de swing que tu possa imaginar.
3: Feijoada com bocal, qual
7: é? É isso aí. É isso aí.
1: Não, isso tem a história, né? Tem a história.
3: Tem.
1: Eu cara... gostei da risada da Sofia que veio do nada.
3: Parece uma vinheta.
1: Você quer falar a história?
3: É, ele vai me expulsar se eu contar uma coisa que eu peguei de madrugada.
2: Não, tem pouco no programa.
1: Conta essa história.
3: Eu vou contar. Eu peguei conta. Eu paguei um almoço. Fui no centro. Hit pill. Ele era vesgo. E eu escolhi propositalmente a vesgo.
7: Por quê?
3: Pra fazer o bocal e cuidar se a polícia não tava vindo.
1: Meu, por deixar, foi provocando.
3: Tava na rua.
1: Não, cadê?
3: Beijinho
1: não,
3: amarelo, pra. Não.
1: Dá amarelo. Não, tem que dar um amarelo.
3: Tu não!
1: Isso por porque...
3: Tu quer que eu vá?
1: Não, só um pouquinho.
3: Tu quer que eu vá contigo,
1: Neto? Não, só um pouquinho, olha só. O Neto Fagundes melhor disse: tem que dar amarelo. Não, não, não. Pra manter o critério, né, cara?
3: Mas
1: eu não vou, Neto. Ó, amarelo, amarelo.
3: Mas em meu. Ó, em respeito.
1: Foi o Neto.
2: Porque o juiz tá bonzinho.
1: Não, não, tô só
3: com. Em respeito a ti, tu sabe que eu faria com o Alejandro também. Essa piada. Eu falei. Por isso que eu tô aqui
1: eu
3: um
1: sei, pouco, mas é que daí depois eu não dou amarelo e os caras mandam pro Alexandre. Ah, o Rafa não segurou os caras.
3: Claro, que é meu culpado.
1: Viu, tô salvando a tua
3: partida. É lamentável isso, né? O Vettel não dá cartão pro culpado dele, tá mandando pro teu, tem chinelo.
1: Boa, boa, meu
3: culpado, eu não tinha que dar cartão.
1: Pede pra retirar.
2: Porra. Isso é verdade.
1: Liga pro Trump, pede pra retirar esse cartão.
3: O culpado não ganha, pô.
1: Sabe o que é esse cartão? 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
8: Meu querido, estamos procurando agora, já tá quase chegando o nosso material, querido. Ah, o cara é o bisneto que não traz o material, tu quer meter no pá mesmo.
1: Não, eu ainda dei a chance pra ele, ele foi sair, eu ainda gritei, ainda esquece o Neto.
3: Bah, meu querido, bah, eu acho que eu tenho que sair de novo.
1: Vai lá buscar o...
8: Eu vou por enquanto.
1: Deixa aí, vamos lá. Amarelinho.
8: Ó, amarelo pro Natan Nunes, o primeiro. O primeiro pro Natan.
3: E o mais louco é que ele já esqueceu um roteiro e conseguiu esquecer o outro. E assim, ó, e o programa tinha pouca gente.
1: Não,
3: e ele pega um programa com 8, ele não tem programa.
1: Não, e no primeiro eu ainda avisei ele. Ô, meu, aproveita que vai pegar esse e pega o do Neto, que eu não vi o do Neto na mão dele.
8: Sim. Falei,
1: aproveita e pega o do Neto.
3: O mais legal é que ele vai fazer o do Neto agora.
1: É. Não, tá pronto. Tá, enquanto isso, vira e mora.
8: Então vou contar uma história, então.
1: Uma história. Okay. Tá.
8: O cara queria conhecer o mundo e aí ele decidiu ir pra China. Vou pra China, pra terra do mestre lá, né? Ele, pô, vou pra China.
3: Mestre!
8: É, chegou na China, começou, botou a mochilinha dele, aquela coisa bem aventureiro, né? Mochilinha dele,
3: adora.
8: Aquela botinha assim, andando, ele viu uma viela, assim. Viu uma viela, entrou na viela e dentro da viela tinha um templo. Olha só.
1: Oh.
8: Um templo, Léo. Um templo.
3: Templo?
8: Um templo.
3: Tá um templo. Tá.
8: Dá um templo. Tinha um templo. Ele entrou no templo assim e tinha um monge. Bem no centro do templo, assim. Bem no meio do templo. Sentado naquela posiçãozinha clássica de monge. Aqui.
1: Como é que é?
8: E cola um guia do lado dele e fala assim, ó. Esse aí é o monge de 100 anos... É um monge de 100 anos que tem a melhor memória do mundo. Aí o cara falou assim, ó. Nah, isso aí não é possível, cara. Vou testar esse monge aí. Ele chegou no ouvidinho do monge aqui e falou, o que que tu comeu no dia 14 de julho de 1957? O monge na lata já, ovo?
1: Direto
8: ovo, e reto. Direto, o que que tu comeu? Ovo! O cara, o cara é brabo mesmo. Porque não é mentira, ele falou muito rápido. Não é mentira. Ele ficou com aquilo na cabeça e foi-se embora, né? Cara, passaram-se 50 anos. O cara estava velhinho já. 80 anos, voltou. Vou voltar pra China aqui.
1: Cara, que assim, você vê, já tô rindo antes.
8: Assim, ó. Eu vou voltar lá pra China porque foi uma das viagens que eu mais gostei de fazer. Ele tá velhinho já andando, ele olha, aquela viela do templo. Entrou na viela, olha o templo.
1: Quem tava lá?
8: Cara, ele entra no templo, tá o monge, cara. O monge já com 150 anos que ele viu.
3: Como é que ele é o monge?
1: Tipo o seu José, tipo o seu José.
8: Isso, era o seu José ali sentadinho. Cara, quando ele entra e vê o monge sentado ali, ele fala, como? E o monge, frito.
1: Boa essa, cara, muito boa. Eu lembrei do cara que se perdeu. O cara se perdeu na selva também. Aí ele encontrou uma tribo de canibais. Os canibais vem chegando assim. Aí ele olhou, o cara olhou pra ele, se aproximou dele. E ele, bah, agora tô fudido. Agora tô fudido. Aí daqui a pouco vem uma voz assim: calma. Tá vendo essa pedra do teu lado direito? Pega e arremessa na cabeça do cacique, mas não erra. E ele, sério? Sério. Aí ele pega a pedra e pum, dá no meio da cabeça do cacique. E agora? E agora? E agora sim, tu tá fudido.
3: Ai, meu Deus. A gente tinha contado coisa. Aí eu...
0: Qual, Ivan? Qual?
3: Não, deixa o Neto, eu não vou contar piada, não.
0: Tá aí, ele acabou de contar.
3: Mas ele é o material?
1: Não, vai lá. Vai. Na próxima eu conto uma daqui.
3: O Mudim.
0: Tá.
3: O Mudim. O Mudo. O Mudo. O Mudo. Ele passou em frente ao consultório médico e viu uma praga que falava assim: aprenda a falar em 6 meses. Aí o Mudim falou.
0: Como é que o Mudo falou?
3: Acabou. Aí todo animado ele entrou e o médico falou: tira a roupa. E o Mudinho, mas com a vontade de falar era grande, ele tirou. Aí o médico colocou ele de quarto.
0: Ah, não.
3: Agarrou.
0: Para, deixa eu ter amarelo.
3: Ele pelos ombros e mandou a livada no Mudim. Aí o Mudim só falou. Ah! O médico falou: pronto. Agora vem amanhã que eu vou te ensinar o peito.
1: Amanhã é o B.
0: Bom, você saiu bem. E aí, Neto, agora com
1: o
0: material.
1: O Nego Véia resolveu fazer um agrado pra sogra, né? Chamou a véia pra dar uma viajada, pegaram a estrada e se foram embora. Só que depois dos 1.500 quilômetros, o Nego Véia já não aguentava mais. Era reclamação do calor, reclamação do frio, reclamação da velocidade, reclamação da comida, reclamava da música e de vez em quando ainda lembrava: tu nunca foi suficiente pra minha filha. Puta, não tem troço que incomode mais. Aí o Nego Velho respirou fundo, contou até 10, mas a pressão já estava mais alta que presta picanha. Então ele encostou o carro no acostamento, desceu, foi até a traseira, abriu o porta-malas e gritou: chega então! Vai a pé, velho de merda, desce! Aí a sogra olhou pra ele sem entender e respondeu: mas, genro, eu tô no banco da frente! Aí o Nego Velho disse: pá, mas que merda! Quem será que eu botei no porta-mala e tô a 1.500 quilômetros? Emerson Witz mandou.
0: Eu e meu marido fomos no show de vocês.
1: Tá casado?
0: Fala, bebês! Eu e meu marido fomos ao show de vocês e, por uma coincidência da vida, tivemos a oportunidade de ir ao camarim pra tirar as fotos. E aí veio o maior choque de realidade.
1: Ó, viu?
0: A gente acompanha vocês há anos.
2: Léo Camargo.
0: Escuta o programa quase todos os dias. Segue todos vocês nas redes sociais e sabe mais da vida de vocês do que de alguns parentes. A gente sabe quem é casado, quem é amigo de quem viajou, quem comprou carro. Parece que vocês fazem parte da nossa roda de amigos. Fomos pro camarim com a sensação de que encontraríamos velhos conhecidos. Só esquecemos de um detalhe. Vocês não fazem a menor ideia de quem nós somos. É. Na hora de entrarmos, vocês olharam pra nós com aquela cara de... quem são essas pessoas? E foi nesse momento que caiu a ficha. A intimidade existia, mas só de um lado.
1: Unilateral.
0: O Adams, claramente exausto, tirou foto com a gente. Foi simpático, todos queridos e nos receberam com a maior educação. Mas a nossa expectativa de chegar conversando como se fôssemos amigos de longa data evaporou em segundos. A gente travou. Parecia que a gente tava invadindo a festa de outra pessoa.
3: Eu vou me defender.
0: Não, calma. Mas ela não...
1: Mas não,
0: calma.
1: É contigo,
0: não,
1: cara,
0: não, tu não tá entendendo. Ela não tá acusando ninguém.
1: É com ela.
3: Não, é que eu lembrei agora.
0: Calma.
2: Ela tá explicando.
0: Eu nunca fui tímida na vida. Mas naquele camarim eu virei outra pessoa. Nós nem tiramos foto com o Léo, que era outro com quem a gente fazia questão de registrar. Fizemos uma brincadeira e ele não entendeu. Ficamos tão sem graça que deixamos passar. Quando fomos embora, pensamos: como a gente conseguiu fazer isso? No fim, a foto com o Adams ficou ótima. Vocês foram simpáticos e nós ainda ganhamos uma baita história pra contar. E fica a torcida pra aparecer uma próxima oportunidade. Afinal, a foto com o Gordo Léo ainda tá pendente. Obrigado pela carinha e pelo baita show que vocês fizeram. Abraço da Eveline e do Jean.
3: Fala, é que ela entrou no camarim e falou uma seguinte frase. Tchê, é muito fã do Adams. E tiraram foto só com Adams. Foi uma...
0: Acho
3: elas
0: que
3: ela não tá, falaram da gente.
0: Acho que ela tá nervosa.
3: É que não.
0: Acho que ela tá nervosa.
3: Não, é que parece, não é que a gente foi babaca aí no camarim.
0: Mas ela não falou que... Ela não,
3: que... eu achei.
0: Tá, calma, calma.
3: É que no e-mail parece que a gente foi babaca.
0: Não, ela ainda disse que a gente foi super simpático.
3: A gente é simpático.
0: E que a
3: pode
0: gente
3: não parecer.
0: Basicamente só não conhecia ela.
5: Cara, a gente recebeu ela muito de boa.
3: Tu não, tava, tu não tava lá, no camarim. Tu não tava no show?
5: Outra vez só.
3: O cara se entrega, né? Não, eu recebi ela, gente, sabe?
1: Eu me lembrei do maestro, aquele que... Atenção, pessoal, o segundo violino está desafinado. Aí o cara disse assim, mas o segundo violino não veio, maestro. Será que quando ele chegar, fala pra
0: mim. E aí, palhaço maionese?
3: E aí, tudo bem, Rafael? Como
0: tudo
3: você
0: bem
3: está?
0: Contigo?
3: Tão incrível.
0: Incrível?
3: Isso, tô muito bem. Quer que eu dê uma piada?
0: Eu quero, porque depois que tu tem fã clube que visita a rádio.
5: Sério? Tem fã clube?
0: Depois que no show as pessoas pedem pelo palhaço maionese.
5: Não dá pra brincar, né?
0: Não dá mais pra brincar com
3: ele. Palhaço maionese, quanto essa, Vinícius? Essa piada aqui que você quer que eu conte?
5: Conta.
3: Enviada pelo ouvinte Vinícius Moura Chagas.
0: Não é possível.
3: A banana e o picolé estavam conversando.
0: Para, cuidado. Olha o precedente que vocês estão
2: banana
0: abrindo.
2: Banana e picolé.
0: Sabe o que é isso, Neto? Um dos participantes não tem coragem de contar. Aí ele manda pro outro e diz: não, conta com o palhaço que vai ficar mais ameno.
5: Usa o personagem.
2: Vai no palhaço, vai no palhaço.
0: Aí o palhaço, não querendo se ferrar sozinho, ele disse: conta essa, Vini. Que é tipo assim, ó. Olha o Vini que mandou.
5: Mas ele manda umas que ele não tem. Ó.
3: Manda também, que eu coloco na.
0: Ó, virou isso? Eles acham que eu não conheço? Tá, vai, maionese. Qual é que é a banana e o picolé?
3: Aqui a criançada é fã do maionese, talvez a piada.
5: É, tu tem um. Tem uma reputação.
2: Estamos no período de
0: férias. Olha o cartão.
5: Mas assim, mas essa hora a criançada já sabe.
0: Não. Sabe o que é?
2: Férias, né?
0: Tu tem que ir nas piadas
5: férias
0: até o fim.
5: Do colégio.
0: Se tu começou, tem que ir até o fim.
5: Isso é verdade.
0: Hoje mesmo, eu tive que responder pra uma colega nossa, Camilinha, ali da Gaúcha, e disse: ah, como é que era a piada do ginecologista e do entregador de pizza? Que ele mudou o final e eu não soube. E eu tive que contar pra ela. Então, tem uma galera agora que tá curiosa nos ouvindo, pensando: qual é a piada da banana e do picolé?
3: A banana e o picolé estavam conversando. Palhaço maionese, dia 9 em Jaguarão, foi só pra voltar a voz. A banana e o picolé estavam conversando, Natan.
2: Tá.
3: E o picolé disse à banana: banana, deve ser ruim ser você. E a banana perguntou: por quê? O picolé disse: porque todo mundo te descasca, deixa você pelado e te come. Aí a banana disse: eu prefiro ser descascada, ficar pelada e as pessoas me comerem, do que eu viver com um palito no rabo. Ah, agora eu entendi. Que piada horrível. Desculpa, criançada.
5: Mas tu foi bem, cara.
3: O que aconteceu com os dois homens que roubaram o calendário?
0: O que aconteceu?
3: Cada um pegou 6 meses.
2: Boa.
3: Se você está feliz, pegue o meu nariz. Se você está mal, pega no meu palhaço maionese. Dia 9 em Jaguarão e 13 em La Plata.
0: E 20...
3: Não, 20 cancelou.
0: Não, cancelou nada.
3: Cancelou 20. Nada. 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
0: Derrubar o escada.
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5: Tá se perdendo já na agenda.
3: É que eu fui botar mais. Tinha que ficar só no Jaguarão. É que se fresquear porque fui Argentina.
0: Ah, La
3: Plata.
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2: Prezados Pretinhos, é com certa dor no coração que escrevo este classificado. Estou colocando à venda minha Mercedes-Benz Lê.
0: Calma,
3: vai de novo.
0: Calma, respira.
3: Respira
0: e lê de novo.
2: Mercedes-Benz.
3: Benz, o que tu falou?
2: O que eu falei?
0: Mercedes-Benz. Tu trocou o N de palavra.
2: Então é muito.
0: Falou Mercedes-Benz.
2: Ela tá bem conservada.
3: Mercedes-Benz.
2: Gle 400D.
3: Quanto é que tá Mercedes-Benz?
0: Marceleiros-Benz.
2: Coupé 2020-2021 na cor cinza selene.
3: Coupé é um grande técnico. Tem no River agora. O que foi?
0: Não cai na dele, segue. Tá.
2: Um pouco sobre a máquina. Motor diesel de seis cilindros.
0: Tá linda.
2: Em linha, 330 CV de potência. Câmbio automático de 9 marchas.
3: CV, comando vermelho, que é o seu?
2: Tração integral. Potência. Suspensão pneumática. Suspensão. Armatic com amortecimento adaptativo. Teto solar panorâmico. Interior em couro.
0: Interior em couro.
2: Em couro, nego, velho. Ó, o veículo está em excelente estado de conservação, com 85 mil quilômetros rodados, revisões em dia e documentação sem pendência.
0: Vai.
2: Por transparência, informo que o carro possui registro de sinistro de pequena monta por granizo já reparado.
3: Tá bichado o carro.
2: Coloca à disposição para apresentar o laudo e todas as informações a quem tiver interesse. O motivo da venda é que o rapaz vai se mudar de país no final do ano e infelizmente não conseguirá levar o carro com ele. Tabela Fipe 386.232. Ele pede 330 mil.
3: Não quer vender.
2: Aberto a proposta.
0: Tá bonito o carro. Tá bonito o carro na live.
3: Pra 300 conto? Não dá.
0: Também é o preço, né?
3: Não.
0: Olha a tabela FIP. Quanto é que é a FIP, Nathan? Repete a FIP.
3: Vamos morar no carro.
2: 386 mil.
0: Imagina. Olha isso, velho.
3: Mas não é pra ti, tu é chinelo.
0: Isso aqui não é pra nós.
3: Quatro apartamentos na live.
0: Tá lindo o carro. Olha ali.
3: Como é que tá a suspensão?
0: Tá, e aí?
2: Localização Chapecó ou Porto Alegre. Ele viaja bastante na.
0: Deu pra ver, pelos 85 mil quilômetros deu pra ver.
8: Mas aí é uma Mercedes, né?
0: Não, isso aí vai a 500 mil.
3: Vai. Só a Mercedes-Benz.
8: A Mercedes-Benz, ela não é a Benz. Ela é a
0: Benza.
8: Mercedes-Benz.
0: Ela é
8: específica. É uma Mercedes-Benz.
0: Ninguém conhece isso aí.
2: Interessados podem entrar em contato e conferir as imagens do veículo pelo Instagram, @Mercedes_PB.
3: Fudeu ele.
2: Atenciosamente, Felipe Zeiser.
0: Bato, foi bem demais.
3: Sobreviveu.
0: De derrubar.
8: Outra coisa, concentração, né? É. Conseguiu dar todo o texto
0: tu
8: ali.
0: Não foi na risada, tu não foi na risada.
3: Parabéns.
0: Repete o contato aí, repete.
8: E não pegou pilha.
2: @MercedesnoPB.
0: E o modelo do carro?
2: É Mercedes-Benz.
3: E a suspensão, como é que é a suspensão?
2: Pneumática.
0: Pneumática. Vamos pro rápido intervalo.
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1: Em Brasília, 19 horas.
0: Está no ar a Voz do Brasil. As notícias do governo federal que movimentaram o país no dia de hoje.
2: Olá, boa noite.
1: Boa noite para você que nos acompanha em todo o país.
2: Segunda-feira, 27 de julho de 2026.
1: Vamos aos destaques do dia.
2: Estatuto da Igualdade Racial completa 16 anos.
1: Um marco legal no fornecimento de direitos e geração de oportunidades.
2: E quem conversa com a gente sobre os avanços da lei é Bárbara Oliveira, secretária executiva do Ministério da Igualdade Racial.
3: O Estatuto, ele fez um processo de trazer como responsabilidade para o Estado brasileiro a obrigação de enfrentar o racismo nas suas políticas, nas suas ações.
1: Proteção no ar.
2: Na hora de escolher o que as crianças assistem e jogam, a classificação indicativa é a maior aliada de pais e responsáveis.
4: A classificação indicativa leva em conta se a produção exibe cenas de violência, se há conteúdo sexual ou de nudez, ou se faz uso ou referência a drogas lícitas e ilícitas.
1: Cultura.
2: Teatro Amazonas em Manaus e o Teatro da Paz em Belém são reconhecidos como patrimônio cultural do mundo. Luana Karen.
5: Os teatros passam a figurar juntos na lista do patrimônio mundial cultural da Unesco, com o nome Teatros da Amazônia.
1: Hoje, na apresentação da Voz do Brasil, Mariana Jungmann e Luciano Seixas.
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1: Brasil e Coreia do Sul assinaram 5 memorandos de cooperação nas áreas de educação, energia, tecnologia industrial, atividades espaciais e esportes.
2: Os documentos foram assinados durante a visita do presidente sul-coreano Lee Jae-myung ao Brasil.
1: Os dois países vão fortalecer a cooperação em atividades espaciais pacíficas, biocombustíveis e energia limpa, intercâmbio entre universidades e atletas e incentivo à pesquisa e inovação.
2: Brasil e Coreia do Sul também retomaram as negociações para um acordo comercial entre o país asiático e o Mercosul.
1: Em 2025, o intercâmbio comercial entre os dois países chegou a 11 bilhões de dólares. O Brasil também abriga a maior comunidade coreana na América Latina.
2: A campanha Julho Verde chama a atenção para a importância do diagnóstico precoce do câncer de cabeça e pescoço.
1: Feridas na boca que não cicatrizam, rouquidão persistente e caroços no pescoço são alguns dos sinais que não devem ser ignorados.
2: Saiba como prevenir a doença na reportagem.
6: Uma ferida na boca que não cicatriza, rouquidão prolongada ou um caroço no pescoço. Sintomas que muitas vezes são ignorados, mas que podem ser sinais de alerta para o câncer de cabeça e pescoço. Foi o que aconteceu com a aposentada Karina Oliveira Souto, de Brasília. Hoje, em tratamento, ela transforma a própria experiência em um alerta para que outras pessoas não adiem a procura por atendimento.
7: O câncer não espera. Hoje, quanto mais você descobrir esse diagnóstico mais rápido, melhor sua chance de cura.
6: Segundo o INCA, o Instituto Nacional de Câncer, o Brasil deve registrar mais de 780 mil novos casos de câncer por ano até 2028. Desse total, cerca de 40 mil serão de câncer de cabeça e pescoço. O problema é que a maioria ainda é diagnosticada tardiamente. E é justamente para mudar essa realidade que a campanha Julho Verde reforça um alerta. Identificar os sintomas cedo pode aumentar as chances de cura. O câncer de cabeça e pescoço reúne tumores que atingem regiões como boca, garganta, laringe, nariz, tireoide e pele da face e do pescoço. Entre os principais fatores de risco estão o tabagismo, o consumo de bebidas alcoólicas e a infecção persistente pelo HPV.

0: Atividade física, proteção contra o sol e vacinação contra o HPV, oferecida pelo SUS para crianças e adolescentes na faixa indicada pelo Programa Nacional de Imunizações. E a vacinação é um grande aliado no combate à doença, destaca o secretário de Atenção Especializada à Saúde do Ministério da Saúde, Mozart Júlio Tabosa Salles.
1: Então, a vacinação contra HPV é fundamental para a prevenção do câncer de cabeça e pescoço, fundamental das doenças laringeais. Precisamos trabalhar isso e fazer de maneira muito efetiva. E isso é fundamental. O Brasil já tem hoje 82, 83% de cobertura entre as meninas, cerca de 60%, um pouco mais, um pouco menos entre os meninos. Precisamos subir mais o patamar de cobertura entre os homens para que a gente possa chegar naquilo que é ideal.
0: Ao perceber sintomas persistentes, como feridas na boca que não cicatrizam, rouquidão prolongada, dificuldade para engolir ou caroços no pescoço, a orientação é procurar a unidade básica de saúde mais próxima. Se houver necessidade, o paciente é encaminhado para exames e atendimento especializado. Reportagem Pablo Mundim.
2: E o Ministério da Saúde publicou portaria que define os 18 medicamentos oncológicos considerados de altíssimo custo para oferta no Sistema Único de Saúde.
3: A relação abrange fármacos para tratamento de diversos tipos de câncer, como o de mama, pulmão, gástrico, ovário, medula óssea e a leucemia.
2: A medida determina a forma como o medicamento será apresentado e os critérios analisados para definição de altíssimo custo.
3: A estratégia prioriza a economia em escala e a garantia de acesso aos medicamentos já incorporados pela Comissão Nacional de Incorporação de Tecnologias no Sistema Único de Saúde.
2: Julho é um mês com datas importantes para a luta racial no Brasil.
3: No último sábado, dia 25, foi comemorado o Dia Internacional da Mulher Negra, Latino-Americana e Caribenha.
2: E no dia 20, o Estatuto da Igualdade Racial completou 16 anos.
3: O Estatuto estabeleceu em lei uma série de diretrizes para a condução das políticas públicas de combate ao racismo e de redução das desigualdades raciais no país.
2: E hoje nós conversamos mais cedo com a secretária executiva do Ministério da Igualdade Racial, Bárbara Oliveira Souza, sobre esse marco. Vamos acompanhar.
3: Olá, secretária, bem-vinda à Voz do Brasil. Olha, a gente queria começar então falando do Estatuto da Igualdade Racial, que está completando 16 anos, e queria que a senhora trouxesse para a gente então quais são os principais avanços desde a criação da lei, o que, que ela trouxe aí de inovação.
4: Não, perfeito. Bom, o Estatuto da Igualdade Racial é uma grande conquista nossa, né, que está completando agora, em julho, 16 anos de vigência. Então, com muita alegria, Mariana Jungmann e Luciano Seixas, nós do Ministério da Igualdade Racial agradecemos muito por esse convite para dialogar sobre esse marco fundamental para a política de igualdade racial do Brasil. E o Estatuto, ele fez um processo de trazer como responsabilidade para o Estado brasileiro a obrigação de enfrentar o racismo nas suas políticas, nas suas ações. E conseguiu construir base sólida para que a gente tivesse um processo de amadurecimento das ações afirmativas nas universidades e na educação superior, como hoje temos, e temos diversos avanços, né, a partir dessa lei. Como temos também as ações afirmativas nos concursos públicos, que também tem gerado muito resultado, além de políticas públicas transversais na saúde, na educação, na cultura, no trabalho e na moradia, para, de fato, superar o racismo estrutural e promover a igualdade racial no Brasil, que é algo tão central. A gente tem alguns resultados, eu estava falando da lei de cotas, como, por exemplo, uma ampla presença hoje de estudantes negros e negras nas universidades. São mais de 4 milhões de estudantes que ocupam universidades públicas e privadas no Brasil. Isso é um avanço se a gente pensa os dados estatísticos em relação aos anos 2000, né? Quando apenas 2% da população negra estava na universidade.
2: Bom, secretária, a senhora citou aí as questões de cotas, vale para a educação, vale também para o trabalho. Na verdade, o Estatuto da Igualdade Racial reúne direitos em diversas áreas, né? Educação, trabalho, também saúde, na cultura. Na prática, como é que ele impacta a vida da população brasileira?
4: Não, perfeito. O Estatuto, ele orienta as políticas de igualdade racial e traz alguns aspectos que são centrais para a forma como a gente se organiza no governo federal e também em articulação com governos estaduais e municipais para implementar essa política. E traz alguns princípios, como, por exemplo, da transversalidade. Então, ele prevê

0: essa articulação com os vários ministérios que executam ações voltadas para a igualdade racial e para a superação do racismo.
1: A gente está falando aí de 16 anos da construção dessa política. A senhora mencionou políticas afirmativas também, mas apesar disso, a gente ainda continua precisando trabalhar em torno da redução das desigualdades raciais, né, que são uma realidade no país. Quais são os maiores desafios que a senhora considera para que os direitos previstos no estatuto realmente se tornem uma realidade e se tornem presentes mesmo?
0: Essa pergunta, Mariana, agradeço muito. Acho que ela é chave para a gente avaliar o porquê que a política de igualdade racial ainda é muito importante no Brasil hoje. A gente tem avanços fundamentais em marcos legais, temos uma política nacional estruturada, temos o Sistema Nacional de Promoção da Igualdade Racial, que leva essa política para governos estaduais e municipais, mas uma conquista, inclusive, do Estatuto da Igualdade Racial, é ele quem cria o SUS. Nosso SUS da Igualdade Racial, que é o SINAPI, e que hoje está presente nos 27 estados da federação e em quase 500 municípios. Vou começar por esse ponto, porque é um ponto que demonstra avanço, mas demonstra também desafio, né, que é o foco da sua pergunta, e por que que é importante a gente avançar nisso. É fundamental que a gente busque incrementar e capilarizar cada vez mais essa política e avançar em mais estados e municípios. Está em curso uma. Foi julgada, né? E está em curso a elaboração da resposta a ela, a DPF Vidas Negras, a DPF 973, que obriga o governo federal a atualizar o segundo Plano Nacional de Promoção da Igualdade Racial. A gente vem trabalhando nisso né, ativamente, e, obviamente, a gente vem também destacando a importância de que estados e municípios também sejam envolvidos nessa obrigação de fazer dessa ação, pela importância da gente federalizar essa política. Então, é um desafio que a gente ainda tem, temos um avanço importante, estamos nos 27 estados, mas precisamos, de fato, avançar e capilarizar essa política no Brasil. Outro ponto é que os dados socioeconômicos, de segurança pública, são muitas as dimensões que ainda demonstram que, mesmo tendo avançado muitíssimo, e, de fato, na história, né, ao longo da história, um incremento importante na política de igualdade racial no Brasil, é possível a gente avaliar que ainda há muito o que fazer. E os dados que foram publicados recentemente do Fórum Brasileiro de Segurança Pública e do Atlas da Violência, por exemplo, pegando apenas um aspecto, demonstram a relevância da gente avançar na política de igualdade racial para enfrentar esse racismo que toca a vida das pessoas, que toca o cotidiano das pessoas. 83% das vítimas de morte decorrentes de intervenções policiais no Brasil são pessoas negras. E o jovem negro tem 3 vezes mais chance de ser vítima de homicídio no Brasil do que o jovem não negro. Então, essa inequidade tão presente nas famílias, nas mães, né, ela precisa ser enfrentada. E esse enfrentamento, ele também tem algo estruturante para guiar a nossa política de igualdade racial. O Estatuto da Igualdade Racial, ele fortalece isso, e, obviamente, os dados socioeconômicos, sociais do Brasil, eles são o chamariz para a importância da gente priorizar de forma central a relevância da política de igualdade racial e do enfrentamento ao racismo na nossa atuação no Estado brasileiro.
2: Muito bem, nós conversamos com a secretária executiva do Ministério da Igualdade Racial, Bárbara Oliveira Souza. Muito obrigado, secretária, por sua presença aqui na Voz do Brasil.
0: Eu que agradeço, Luciano Seixas, agradeço muito, Mariana Jungmann, por esse espaço dedicado aqui ao Ministério da Igualdade Racial.
1: E é importante a gente destacar os principais canais de denúncia para crimes raciais no país.
2: Caso você viva ou presencie um ato de racismo ou injúria racial, é possível fazer a denúncia por meio do Disque 100, canal de direitos humanos do governo federal.
1: Ou pela plataforma Fala BR, que reúne as ouvidorias também do governo federal.
2: E é sempre bom lembrar que racismo é crime, portanto, pode ser denunciado em delegacias de polícia e para o Ministério Público.
1: Pais e também responsáveis, vocês já repararam naquele selinho colorido que aparece antes dos desenhos, filmes e jogos de celular? Aquilo ali é a classificação indicativa, uma ajuda de ouro para você saber o que é seguro para a idade do seu filho.
2: Na hora de saber se um filme, desenho ou jogo eletrônico é recomendado para crianças e adolescentes, a classificação indicativa funciona como um instrumento para proteger os jovens de conteúdos impróprios em cada fase do desenvolvimento.
3: A dona de casa, Natália da Silva, tem 4 filhos. Durante o dia, eles estudam, brincam, praticam esportes e fazem atividades ao ar livre. E em alguns momentos, também assistem televisão. Natália conta que o acesso às telas é monitorado por ela, que observa cada conteúdo escolhido.
4: Filmes eu vejo antes. Desenho eu costumo sentar para assistir com elas mesmo. Muitas vezes eles mesmos vêm e conversam com a gente sobre o que tem no desenho, sobre curiosidades que eles viram. Mas assim, sempre observando a classificação de de filmes e desenhos.
3: Para orientar a Natália e outros pais na hora de escolher o que é apropriado para os filhos assistirem, existe a classificação indicativa. A informação estabelece a idade recomendada para programas, filmes e até mesmo eventos culturais exibidos em público. Como explica o coordenador de políticas de classificação indicativa audiovisual, Eduardo Nepomuceno.
5: A classificação indicativa é uma informação para as famílias a respeito dos conteúdos presentes nas obras audiovisuais. Visuais, nos espetáculos públicos, né? Nos streamings, nas TVs a cabo, TV por assinatura, no cinema e nos aplicativos e jogos.
3: A classificação indicativa leva em conta se a produção exibe cenas de violência, se há conteúdo sexual ou de nudez, ou se faz uso ou referência a drogas lícitas e ilícitas. Também observa se há linguagem ofensiva ou situações que possam causar medo ou forte impacto emocional. A partir da identificação desses elementos, é definida a faixa etária adequada para cada fase do desenvolvimento, como destaca o coordenador de políticas de classificação indicativa audiovisual, Eduardo Nepomuceno.
5: Cada um desses grandes eixos tem critérios específicos para cada faixa etária. Em razão desses conteúdos identificados, é que a gente consegue chegar numa faixa etária indicada para cada momento do desenvolvimento das crianças e dos adolescentes.
3: A classificação indicativa de obras audiovisuais funciona como um instrumento de proteção aos direitos de crianças e adolescentes. A neuropsicóloga Renata Nunes destaca como a indicação da idade tem a ver com a compreensão da criança em certas fases da infância.
6: Elas são orientadas por essas fases do desenvolvimento, para que ela não tem acesso a conteúdos que ela ainda não está pronta emocionalmente. Mas isso tudo não precisa ser inflexível. Os pais precisam entender quem são seus filhos.
3: Para avaliar qual a classificação indicativa de uma obra do circuito comercial, é atribuída uma faixa etária. Além disso, há uma mensagem que diz os principais temas presentes na obra. Para vídeos disponíveis em plataformas de streaming, a própria plataforma realiza a autoclassificação seguindo os parâmetros estabelecidos. Reportagem Márcia Fernandes.
1: Hoje, o Brasil conquistou um novo reconhecimento internacional para a cultura.
2: O Teatro Amazonas, em Manaus, e o Teatro da Paz, em Belém, passaram a integrar a lista do Patrimônio Mundial da Unesco.
1: Com isso, o país chega a 26 bens reconhecidos pela organização.
2: Os dois monumentos já eram tombados pelo Instituto do Patrimônio Histórico e Artístico Nacional, o IFAM, desde os anos 1960.
1: Conheça um pouco da história desses dois monumentos na reportagem de Luana Karen.
7: Foi durante o ciclo da borracha, período em que a extração do látex deu impulso para um grande crescimento econômico da região norte, que surgiram os teatros Amazonas, em Manaus, e da Paz, em Belém. Era fim do século XIX, e a riqueza produzida pelo chamado ouro branco despertou nas elites da época o desejo de reproduzir no coração da maior floresta tropical do mundo o requinte das grandes capitais europeias. Veio o Teatro da Paz, em 1878. Inspirado na arquitetura neoclássica italiana, tornou-se símbolo da prosperidade da capital paraense, então principal porta de saída da borracha para o mundo. Quase 2 décadas depois, em 1896, foi a vez do Teatro Amazonas abrir as portas em Manaus. De estilo renascentista, o edifício preserva até hoje parte da arquitetura e decoração originais. Embora inspirados na estética europeia, os dois monumentos incorporaram referências amazônicas, pinturas, madeiras nobres e elementos decorativos da região ajudam a contar a história do encontro entre a cultura local e as influências trazidas do outro lado do Atlântico. O compositor brasileiro Carlos Gomes chegou a se apresentar no Teatro da Paz, mas não conseguiu ver o Amazonas inaugurado. Morreu 3 meses antes, sendo homenageado na pintura que representa a ópera, no teto do Teatro Manauara. Aliás, marcados pelos concertos clássicos, apresentações de balé e óperas, os espaços também se abriram à cultura popular. Nomes como Milton Nascimento e Roger Waters passaram pelo Amazonas, que recebeu até uma visita inusitada em 1997 das Spice Girls, no auge da carreira. Agora, mais de um século depois de terem sido erguidos como símbolos da riqueza da borracha, os teatros da Amazônia ganharam um novo significado, o de patrimônio de toda a humanidade. O presidente do IFAM, o Instituto do Patrimônio Histórico e Artístico Nacional, Davidson Guzmão, destacou que a medida também é um reconhecimento da cultura produzida pela região amazônica.
8: A Amazônia, para além do paradigma do meio ambiente e do patrimônio natural, é também reconhecida pela sua produção cultural, pela sua produção artística e pelos circuitos culturais que os teatros engendram.
7: Os teatros Amazonas e da Paz foram tombados pelo IFAM na década de 1960. Agora passam a figurar juntos na lista do Patrimônio Mundial Cultural da Unesco, a Organização das Nações Unidas para a Educação, a Ciência e a Cultura, com o nome Teatros da Amazônia. Com isso, o Brasil passa a contar com 26 sítios inscritos na lista. Reportagem Luana Karen.
2: A Defesa Civil Nacional segue prestando apoio humanitário aos municípios do interior de São Paulo. A região foi atingida por fortes chuvas na última sexta-feira, dia 24.
1: No sábado, foi reconhecida a situação de emergência dos municípios de Taquaritinga, Ribeirão Preto e Dumont.
2: Com a medida, as prefeituras podem solicitar recursos federais para ações de socorro, assistência humanitária à população afetada e recuperação das áreas atingidas.
1: Foram realizadas também visitas aos municípios de Guariba e Dumont para levantamento dos danos.
2: O diretor do Departamento de Assistência Humanitária do Ministério da Integração e do Desenvolvimento Regional, Wesley de Almeida Felinto, deu detalhes da ação.
9: Conseguimos depois ao município de Guariba, o mais afetado da região, e sentamos com a Defesa Civil do município para iniciarmos o processo de reconhecimento federal e as orientações junto ao setor de engenharia e inspeções em campo para orientação quanto às ações de assistência humanitária, restabelecimento dos serviços essenciais e recuperação. Neste momento, a gente se encontra no município de Dumont, finalizando também o reconhecimento federal para posterior envio à Defesa Civil Estadual de São Paulo, e a equipe de engenharia está em campo, visitando ainda algumas áreas afetadas no município de Dumont.
1: E um alerta pelo celular informa se onde você vive corre algum risco de evento climático intenso, sejam chuvas ou incêndios.
2: Com esse aviso, é possível se prevenir contra desastres.
10: A Defesa Civil Nacional oferece um serviço gratuito para envio de alertas sobre situações de emergência diretamente ao celular. As mensagens podem avisar sobre chuvas intensas, alagamentos, deslizamentos de terra, incêndios florestais, tornados e outros riscos. O cadastro pode ser feito por SMS, WhatsApp ou Telegram. Para receber por mensagem, basta enviar o CEP da localidade de interesse para o número 40199. No WhatsApp, é necessário iniciar uma conversa com o número 61-2034-4611. E seguir as orientações do assistente virtual. No Telegram, basta procurar por Defesa Civil Alertas, enviar a mensagem Olá e concluir o cadastro. Também é possível receber avisos automaticamente pela TV por assinatura, pelos alertas públicos do Google e pela tecnologia Cell Broadcast, disponível em aparelhos compatíveis conectados às redes 4G e 5G. Nesses casos, não é necessário fazer cadastro. Natália Koslick para a Voz do Brasil.
11: E essas foram as notícias do governo federal.
2: Fique agora com as notícias do Poder Judiciário e do Congresso Nacional. Boa noite.
11: Boa noite, bom fim, boa noite, até amanhã.
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14: Ministro aposentado Otávio Galotti é velado no Supremo Tribunal Federal com a presença de ministros, autoridades e familiares. TSE realiza a Semana Nacional do Sistema Eletrônico de Votação entre 3 e 9 de agosto. STJ decide que prazo de 90 dias para indenização em proteção veicular é válido. Boa noite, eu sou Marcela Luiza. O Supremo Tribunal Federal decretou luto oficial de 3 dias pelo falecimento do ministro aposentado Otávio Galotti, que morreu ontem, aos 95 anos. Nesta segunda-feira, houve o velório no Salão Branco do Tribunal, com a presença de ministros, autoridades e familiares. O presidente do STF, ministro Edson Fachin, destacou o papel de Galotti na magistratura brasileira.
15: Recordar o ministro Galotti. Não evocamos apenas o integrante da história deste tribunal. Evocamos uma determinada compreensão da magistratura, aquela que reconhece que autoridade moral precede a autoridade jurídica, que a legitimidade das decisões repousa antes de tudo na integridade daqueles que a proferem. A morte interrompe uma biografia, mas não alcança um legado. As decisões permanecem nos livros, os ensinamentos permanecem na memória de todos nós, o exemplo permanece nas instituições.
14: Nascido no Rio de Janeiro em 1930, Otávio Galotti formou-se em Direito em 1953. Foi integrante do STF entre 1984 e 2000, sendo presidente da Corte de 93 a 95. Também presidiu o Tribunal Superior Eleitoral entre 1994 e 1996 e teve papel relevante na consolidação da jurisprudência constitucional durante os primeiros anos de vigência da Constituição de 88. O sepultamento está marcado para amanhã, no Rio de Janeiro. Tribunal Superior Eleitoral realiza a primeira edição da Semana Nacional do Sistema Eletrônico de Votação de 3 a 9 de agosto. Rimac Souto.
16: O objetivo é aproximar a justiça eleitoral da sociedade e ampliar o conhecimento sobre o funcionamento, a segurança, a transparência e a auditabilidade da urna eletrônica. O lançamento da Semana Nacional do Sistema Eletrônico de Votação será feito pelo presidente do TSE, ministro Cássio Nunes Marques, durante a sessão plenária de abertura do segundo semestre forense de 2026, na próxima segunda-feira, dia 3 de agosto. A iniciativa envolve todos os tribunais regionais eleitorais do país, com ações como visitas a escolas, demonstrações da urna eletrônica, palestras, exposições e distribuições de materiais informativos oficiais sobre o processo eleitoral. A programação termina no domingo, dia 9 de agosto, com a Corrida pela Democracia, no Autódromo Nelson Piquet, em Brasília.
14: Para a terceira turma do STJ, é válida a cláusula de contratos de proteção patrimonial mutualista, que estabelece prazo de até 90 dias úteis para o pagamento de indenização após um prejuízo. Tiago Gomide.
17: Os ministros analisaram o caso de um associado de uma cooperativa de transportes de Goiás que teve veículo roubado e questionou a demora no pagamento da indenização. O colegiado entendeu que os contratos de proteção patrimonial mutualista têm características diferentes dos seguros tradicionais e, por isso, não se aplicam automaticamente às regras da SUSEP, que estabelecem um prazo de até 30 dias para seguradoras. Segundo o relator do caso, o ministro Ricardo Villas Boas Cueva, a Lei Complementar 213 de 2025 passou a prever a fiscalização dessas operações pela SUSEP, mas ainda não há uma regulamentação específica para esse tipo de contrato.
14: Estão abertas as inscrições para o mutirão da 16ª Semana Nacional da Execução Trabalhista, Rocine Gomes.
18: Essa é uma forma mais radical de fazer com que a decisão judicial seja cumprida e que tudo o que é devido seja pago. Com o slogan Seu Direito por Inteiro, a iniciativa, marcada para o período de 14 a 18 de setembro em todo o Brasil, é um esforço concentrado para localizar bens de devedores, incentivar acordos e dar mais celeridade ao pagamento dos créditos trabalhistas. Para outras informações sobre a 16ª Semana Nacional da Execução Trabalhista, acesse csjt.jus.br.
14: 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Uma boa noite e até amanhã.
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1: Eu sou Paula Groba.
2: E eu sou Ricardo Nakaoka.
1: E estes são os destaques de hoje do Jornal do Senado, que começa agora.
2: Comissão de Relações Exteriores vai acompanhar medidas do governo contra a tarifaço dos Estados Unidos.
1: Nova lei permite venda de spray de pimenta para mulheres.
2: Senado aprova projetos para fortalecer a recuperação ambiental e a economia circular.
1: Boa noite.
2: Boa noite.
1: As novas tarifas impostas pelos Estados Unidos a produtos brasileiros acendeu um alerta no Senado.
2: A Comissão de Relações Exteriores quer avaliar a resposta do governo e possíveis medidas do Congresso. O tema será debatido pelo colegiado, que solicitou informações sobre as ações do Brasil diante desse novo cenário. Repórter Márcio Maturana.
3: O presidente da Comissão de Relações Exteriores, senador Nelsinho Tradi, do PSD de Mato Grosso do Sul, enviou um pedido de informações ao Ministério do Desenvolvimento, Indústria, Comércio e Serviços sobre a estratégia do Brasil em relação às novas tarifas de 25% impostas pelo presidente dos Estados Unidos, Donald Trump, sobre produtos brasileiros. Uma das perguntas é sobre a possível aplicação da Lei da Reciprocidade Econômica, aprovada pelo Congresso em 2025.
4: O Congresso aprovou essa legislação e agora cabe ao Senado acompanhar a sua implementação. Precisamos entender se os instrumentos criados são suficientes para enfrentar uma situação como essa e, se necessário, discutir aperfeiçoamentos. Sempre com base em critérios técnicos e na proteção da economia brasileira.
3: As novas tarifas de Trump alcançam 3 mil itens, o que significa 18% das exportações brasileiras para os Estados Unidos, segundo cálculos do Ministério do Desenvolvimento. Isso corresponde a 37,6 bilhões de reais, com base nas exportações de 2024, antes dos primeiros tarifaços. No mesmo dia em que começou o novo tarifaço, 22 de julho, o presidente Lula assinou uma medida provisória criando o Plano Brasil Soberano 3, que abre 18 bilhões e meio de reais em linhas de crédito com juros subsidiados para exportadores. Também nessa data, Lula sancionou uma lei derivada de outra medida provisória que criou linhas de financiamento no Plano Brasil Soberano, com expansão apresentada pelo Congresso Nacional para setores estratégicos. O objetivo do pedido de informações, segundo Nelsinho Tradi, é oferecer aos senadores informações técnicas para eventuais iniciativas legislativas.
4: A Comissão de Relações Exteriores não substitui o Executivo na condução da política comercial, mas pode contribuir para a construção de soluções e acompanhar a atuação do governo. Foi isso que fizemos, desde o início.
3: No dia 4 de agosto, o grupo de trabalho criado pela Comissão de Relações Exteriores vai discutir novos mercados para as exportações brasileiras com representantes do governo e do setor privado, priorizando questões sobre proteínas de origem animal.
1: A proposta, que cria medidas de apoio às empresas brasileiras afetadas pelo tarifaço dos Estados Unidos, é uma das 32 medidas provisórias que aguardam votação no Congresso. Na próxima semana, o Congresso Nacional retoma os trabalhos e, entre as propostas pendentes, estão também a que prevê subsídios para combustíveis e a chamada taxa das blusinhas, que alterou as regras de tributação das compras internacionais de pequeno valor. As medidas provisórias têm efeito imediato, mas precisam ser aprovadas pelo Congresso para virar em lei. Se não forem votadas em até 120 dias, perdem a validade.
2: Também aguarda análise o novo Desenrola Brasil, voltado à renegociação de dívidas de pessoas físicas, microempresas e estudantes. O programa permite que devedores com renda mensal de até R$ 8.105 refinanciem dívidas de até R$ 15.000 por banco, com juros de até 1,99% ao mês. Para o senador Paulo Paim, do PT do Rio Grande do Sul, a iniciativa contribui para a recuperação da economia e o alívio do orçamento das famílias. A medida provisória ainda depende da instalação da comissão mista para começar a ser analisada e depois seguir para a Câmara e o Senado.
5: Trata-se de uma medida concreta que oferece condições reais para que as pessoas saiam do sufoco financeiro. É uma forma de devolver dignidade a quem mais precisa, aliviando o orçamento das famílias e permitindo que voltem a planejar suas vidas com mais segurança.
1: Mulheres vítimas de violência passam a ter uma nova forma de autodefesa prevista em lei. Foi sancionada a norma que autoriza a venda de spray de pimenta para uso civil feminino, com regras para a compra e a utilização da substância.
2: A lei foi sancionada em meio ao aumento de casos de violência contra a mulher no país. Repórter Patrícia Oliveira.
6: A nova lei sancionada pelo presidente Lula permite a comercialização, aquisição e posse do spray de pimenta para a defesa pessoal das mulheres com mais de 18 anos. Esse spray provoca ardência intensa nos olhos, na pele e nas mucosas e assim pode conter temporariamente o agressor. O uso dessa substância até então era restrito às forças de segurança pública e às forças armadas. O estabelecimento que comercializar o spray deverá manter o registro da venda e a identificação da compradora pelo prazo de 5 anos. O senador Laércio Oliveira, do Progressistas de Sergipe, foi o relator do projeto aprovado no Senado que deu origem à lei. Para ele, a nova lei vai ajudar na proteção da integridade física, psicológica e sexual das mulheres.
7: Essas práticas de feminicídio que a gente tem ouvido todos os dias nos deixam atônitos e muito preocupados, e a gente precisa criar mecanismos de segurança, de proteção da própria mulher.
6: Um regulamento deverá definir as especificações técnicas do spray, os limites de capacidade da embalagem, a concentração da substância e os padrões de segurança do conteúdo.
1: E a Comissão de Direitos Humanos aprovou uma recomendação ao Ministério da Saúde para agilizar o atendimento de crianças com fissura lábio-palatina pelo SUS. A proposta prevê que o tratamento especializado comece em até 30 dias após o diagnóstico.
2: A indicação recomenda o prazo máximo de 1 mês entre o diagnóstico e o início do tratamento. A fissura lábio-palatina atinge 1 em cada 650 recém-nascidos no Brasil e pode comprometer a alimentação, a fala e a audição. A senadora Damaris Alves, do Republicanos do Distrito Federal, destacou que o atendimento precoce reduz complicações. O tratamento inclui cirurgias e acompanhamento multiprofissional. A recomendação segue agora para análise do Ministério da Saúde.
1: Reciclagem de baterias de carros elétricos e restauração de seringais na Amazônia. Esses foram alguns dos temas de projetos aprovados na Comissão de Meio Ambiente nesse primeiro semestre.
2: Um projeto que aumenta a pena para maus tratos a animais também foi aprovado pelo colegiado. Repórter César Mendes.
8: Recuperação florestal, economia circular e agricultura regenerativa foram temas de projetos aprovados na Comissão de Meio Ambiente. Relator da proposta que cria a Política Nacional de Revitalização dos Seringais Amazônicos, agora em análise na Comissão de Agricultura, o senador Beto Faro, do PT do Pará, disse que o declínio da atividade seringueira trouxe degradação ambiental.
9: O projeto oferece uma resposta a esses desafios ao incentivar a recuperação e revitalização dos seringais nativos.
8: Já o projeto que estabelece regras para reciclagem e rastreabilidade de baterias de veículos elétricos e híbridos é do senador Jacques Wagner, do PT da Bahia, mas o texto aprovado foi o do substitutivo do senador Confúcio Moura, do MDB de Rondônia.
10: A Política Nacional de Circularidade de Baterias é fundamental para acompanhar a evolução da mobilidade elétrica.
8: Também foram aprovadas pelo colegiado as Políticas Nacionais de Fomento à Agricultura Regenerativa, do senador Sérgio Petecão, do PSD do Acre, e de Desenvolvimento Sustentável da Pesca, do senador Alessandro Vieira, do MDB de Sergipe, além do aumento da pena para maus-tratos a animais, proposta pelo senador Confúcio Moura.
1: E o Brasil passou a proibir a produção e a comercialização de alimentos obtidos por meio da alimentação forçada de animais. A lei, sancionada pelo presidente Lula, entra em vigor em 180 dias e atinge principalmente o foie gras, produzido a partir do fígado de patos e gansos submetidos à ingestão forçada de alimentos.
2: A norma teve origem em um projeto do senador Eduardo Girão, do Novo do Ceará. Quem descumprir a lei estará sujeito às penalidades previstas na Lei de Crimes Ambientais, como detenção, multa e sanções administrativas.
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2: Com edição de Paula Groba e trabalhos técnicos de Eliseu Caires, o Jornal do Senado fica por aqui. Acompanhe agora as notícias da Câmara dos Deputados. Boa noite.
1: Boa noite e até amanhã.
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12: Câmara pode tornar imprescritível crime sexual contra menores de 12 anos.
13: Proposta amplia a bolsa permanência do ProUni para alunos de meio período.
12: Deputados obrigam elaboração do plano de assistência social a cada década.
14: Boa noite. A Câmara aprovou proposta que obriga o governo a elaborar o plano de assistência social a cada 10 anos. A repórter Maria Neves tem mais detalhes sobre o texto que já foi encaminhado ao Senado.
15: A Comissão de Constituição e Justiça da Câmara dos Deputados aprovou o projeto que obriga o Poder Executivo a elaborar periodicamente o Plano Decenal de Assistência Social. Pelo texto da deputada Laura Carneiro, do PSD do Rio de Janeiro, a cada 10 anos o poder público deve prever metas e estratégias para melhorar o atendimento à população mais vulnerável. Laura Carneiro explica que o país conta atualmente com um plano de assistência com vigência entre 2016 e 2026. No entanto, ao contrário do que ocorre na educação, a elaboração do planejamento decenal ainda não é obrigatória por lei. Na opinião da parlamentar, estabelecer metas e diretrizes claras é fundamental para garantir a estabilidade das políticas de assistência social.
16: Em última análise, o mais importante é manter os programas de assistência social. Já é uma prática recomendada pela LOAS e agora a gente vai torná-la obrigatória. Esse plano decenal vai fortalecer as políticas públicas e evitar que a gente tenha qualquer tipo de retrocesso quando se avança numa política que atingiu aquelas determinadas metas.
15: A proposta aprovada determina que as metas do Plano Decenal de Assistência Social sejam elaboradas com base nos dados oficiais do Sistema Único de Assistência Social. Ainda de acordo com o texto, o Conselho Nacional de Assistência Social será responsável por aprovar e acompanhar os resultados do planejamento em conjunto com o governo federal. Da Rádio Câmara de Brasília, Maria Neves.
11: Comissões.
12: Presidente da Comissão de Previdência, Assistência Social, Infância, Adolescência e Família, Bruno Ganem, do Podemos de São Paulo, faz um balanço positivo dos trabalhos do colegiado. Para ele, a estratégia de priorizar projetos de consenso permitiu destravar votações e acelerar a análise de propostas.
17: Em comum acordo entre todos os membros, a gente buscou priorizar as pautas consensuais e tem sido uma experiência muito bem sucedida. Quero, inclusive, parabenizar todos os membros pela forma com que permitiram que a gente buscasse esses projetos de consenso. E o que a gente descobriu é que são centenas de projetos que todo mundo é favorável, mas por uma outra razão acaba ficando parado, porque a gente perde muito tempo olhando aquilo que não é consenso.
14: Bruno Ganem afirma que a comissão está perto de zerar a fila de projetos consensuais, muitos deles voltados à proteção de crianças e adolescentes. O deputado também destaca avanços na pauta previdenciária a partir da construção de convergências entre os parlamentares.
11: Educação.
12: Avança na Câmara projeto que amplia a bolsa permanência do ProUni para estudantes de meio período. O texto foi aprovado na Comissão de Educação, como informa a repórter Júlia Lopes.
18: Estudantes matriculados em cursos de meio período poderão passar a ter acesso à bolsa permanência do programa Universidade para Todos, o ProUni. O projeto do deputado Túlio Gadelha, do PSD de Pernambuco, foi aprovado na Comissão de Educação da Câmara dos Deputados. Atualmente, a legislação prevê o benefício apenas para estudantes de cursos presenciais em período integral, com carga horária mínima de 6 horas diárias. Na prática, a proposta retira o critério de carga horária mínima do curso de graduação para a concessão da bolsa. O programa Bolsa Permanência é um auxílio financeiro mensal destinado a estudantes de graduação em situação de vulnerabilidade socioeconômica. O objetivo é evitar a evasão universitária, ajudando no pagamento de despesas como moradia, alimentação e transporte. O valor atual da bolsa é de R$ 700 e atende bolsistas do ProUni com renda familiar por pessoa de até um salário mínimo e meio. O relator da proposta, deputado Pedro Kizai, do PT de Santa Catarina, também incluiu no texto aprovado que o Ministério da Educação poderá exigir frequência e aprovação dos estudantes para a garantia do benefício.
19: Nós deixamos aberto e claro na lei que o Ministério da Educação vai exigir frequência, aprovação. Por quê? Porque se ele está recebendo dinheiro público do ProUni e mais uma bolsa permanência, ele agora precisa o quê? Dar conta do recado, como a gente diz. Dar conta, estudar, frequentar, aprovar e se profissionalizar.
18: A proposta que amplia o acesso à bolsa permanência para estudantes de graduação em cursos de meio período segue agora para análise na Comissão de Finanças e Tributação da Câmara dos Deputados. Da Rádio Câmara de Brasília, Júlia Lopes.
14: Rafael Brito, do MDB de Alagoas, defende a ampliação do programa Pé de Meia para todos os estudantes do ensino médio da rede pública, sem restrições de renda. O deputado argumenta que a permanência na escola é um desafio que vai além da condição socioeconômica das famílias.
12: Rafael Brito afirma que a experiência do programa Cartão Escola 10 em Alagoas inspirou o Pé de Meia e contribuiu para reduzir a reprovação e a evasão escolar. Ele acredita que a universalização do benefício fortalece a educação e incentiva mais jovens a concluírem o ensino médio.
20: E quando a gente criou aqui em Alagoas, a gente criou o programa de forma universal. Todo aluno que está matriculado no ensino médio das escolas públicas de Alagoas recebem o cartão Escola 10, o que fez com que a nossa taxa de reprovação caísse, o que fez com que o percentual de estudantes em atraso caísse e o que fez principalmente com que Alagoas pudesse praticamente dobrar o número de concluintes no ensino médio por ano. Antes de existir o programa, em Alagoas se formavam aproximadamente 26 mil estudantes e no ano passado se formaram 47 mil estudantes.
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11: Saúde.
14: A Comissão de Saúde aprovou a exigência de desfibriladores em locais de grande circulação. A repórter Sofia Peçanha traz mais informações sobre a proposta.
22: A Comissão de Saúde aprovou o projeto que torna obrigatória a presença de desfibriladores externos automáticos em locais de grande concentração de pessoas, ambulâncias e veículos de resgate em todo o país. O desfibrilador serve para aplicar choques elétricos controlados que ajudam a restabelecer o ritmo normal do coração em caso de parada cardiorrespiratória. O texto aprovado reúne 11 propostas que tratavam da instalação de desfibriladores em diferentes locais. Por isso, o relator, o deputado Dr. Luiz Ovando, do PP do Mato Grosso do Sul, optou por estabelecer critérios mais objetivos para definir os locais obrigados a disponibilizar os equipamentos. A medida valerá para eventos artísticos, esportivos e comerciais com circulação superior a 1.000 pessoas por dia, além de aeroportos, portos, rodoviárias e estações ferroviárias. O texto também inclui trens, aeronaves e embarcações com capacidade para 500 ou mais passageiros, academias com pelo menos 1.000 alunos matriculados e ainda ambulâncias e veículos de resgate. Durante a votação na comissão, o deputado Luiz Ovando, que é cardiologista, destacou que a presença dos equipamentos pode ser decisiva em casos de parada cardíaca.
23: Sua disponibilização será fundamental para permitir a rápida intervenção em casos da parada cardíaca, o que aumenta as chances de sobrevivência da vítima. A presença do aparelho, combinado com o treinamento do pessoal para seu uso, pode salvar vidas.
22: Pelo projeto, os responsáveis pelos estabelecimentos deverão adquirir os aparelhos, garantir sua manutenção e disponibilizar profissionais capacitados para realizar manobras de reanimação cardiopulmonar e operar o equipamento. Além disso, os desfibriladores deverão permanecer acessíveis durante todo o período de funcionamento dos locais que recebem público. Em caso de descumprimento, o texto prevê advertência na primeira autuação, multa de R$ 5.000 e possibilidade de interdição do estabelecimento. A multa poderá ser dobrada em caso de reincidência. O projeto que torna obrigatória a disponibilização de desfibriladores cardíacos em locais de grande concentração de pessoas será analisado pela Comissão de Constituição e Justiça. Da Rádio Câmara de Brasília, Sofia Peçanha.
3: Desenvolvimento Regional.
12: Maria do Rosário, do PT, defende a aprovação de projeto de sua autoria que cria regiões de insegurança hídrica no Rio Grande do Sul. Ela argumenta que a metade sul do estado enfrenta secas recorrentes com falta de água potável para a população e para a agricultura familiar.
4: Para resolver essa situação de cada ano novos decretos de emergência, nós queremos que a metade sul do Rio Grande do Sul, onde a seca tem se instalado a cada ano, ela seja declarada como uma área de insegurança hídrica. Essa proposta, ela vem de acordo com os objetivos do Milênio das Nações Unidas, que diz que a segurança hídrica é um dos princípios para garantia da qualidade de vida. E a prevenção exige a gente atuar sobre as mudanças climáticas de forma a termos infraestrutura adequada na capital, Porto Alegre, nas grandes cidades e nas pequenas também.
14: Maria do Rosário elogia o esforço do governo federal no socorro ao Rio Grande do Sul, especialmente após as enchentes que atingiram o estado em janeiro de 2024. Ela também defende investimentos em infraestrutura, defesa civil e recuperação ambiental contra os impactos das mudanças climáticas.
12: Projeto de Zé Silva do União de Minas Gerais proíbe a reconstituição de leite em pó importado para a produção de alimentos para o consumo humano. Segundo o deputado, a ideia é proteger mais de 1 milhão de produtores rurais que enfrentam uma queda no preço do leite.
5: O produtor não precisa de favor do Congresso Nacional, não precisa de favor do governo, ele precisa de respeito. E esse respeito é a aprovação do meu projeto, que já temos já um efeito prático no Paraná. Já foi proibido por uma lei estadual e já no primeiro mês reduziu a importação da metade de leite que o Paraná importava. Então está claro que é preciso aprovar esse projeto.
14: Zé Silva argumenta que a proposta pretende reduzir os impactos da importação de leite em pó sobre a cadeia produtiva nacional. O projeto já foi aprovado na Comissão de Agricultura e aguarda análise na Comissão de Constituição e Justiça.
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3: Justiça.
12: Comissão aprova aumento de pena para responsáveis legais nos casos de homicídio contra menores com deficiência. A repórter Silvia Munhato tem mais detalhes da medida.
24: A Comissão de Defesa dos Direitos das Pessoas com Deficiência aprovou o projeto que aumenta a pena para pais, mães ou responsáveis legais que praticarem homicídio contra crianças e adolescentes com deficiência. O relator na comissão, deputado Márcio Onaiser, do Solidariedade do Maranhão, defendeu a mudança.
25: Justifica-se a opção pela instituição de uma circunstância qualificadora por serem os pais e responsáveis aqueles com maior obrigação de zelar pela proteção e pelo desenvolvimento de crianças e adolescentes com deficiência.
24: O deputado especificou que a pena será de 12 a 30 anos de reclusão, acrescida de duas causas de aumento, um terço até a metade pela deficiência e dois terços pela autoridade do agente. O projeto que aumenta a pena de responsáveis legais que praticam homicídio contra crianças e adolescentes deverá ser analisado agora pela Comissão de Previdência, Assistência Social, Infância, Adolescência e Família. Da Rádio Câmara de Brasília, Silvia Munhato.
3: Transportes.
14: Kim Kataguiri, do Missão de São Paulo, é um dos autores da proposta que limita a alíquota máxima do IPVA a 1% do valor do veículo. O objetivo, segundo o deputado, é tentar tornar a carga tributária mais justa.
26: Então, o governador, a Assembleia Legislativa, vai poder decidir entre 0% a 1% do valor venal do veículo, e a principal base de cálculo passa a ser o peso do veículo e o seu impacto ambiental. A A gente se espelhou na legislação do Japão, de alguns países europeus e de alguns estados dos Estados Unidos, que consideram que o peso ele é uma forma justa de se calcular o tributo sobre o veículo, porque quanto mais pesado o veículo, maior o impacto dele sobre o asfalto, maior a necessidade de manutenção das vias.
0: A proposta de Kim Kataguiri prevê compensar a redução da arrecadação com cortes de despesas do poder público, como a limitação de gastos dos legislativos e de publicidade institucional. Para o deputado, a medida aumenta a receita pública sem criar mais impostos.
3: Segurança Pública.
14: Avança na Câmara a proposta que torna imprescritíveis crimes sexuais contra menores de 12 anos.
0: Conheça detalhes da matéria na reportagem de Paula Bittar.
1: A Comissão de Constituição e Justiça da Câmara aprovou a proposta de emenda à Constituição que torna crimes sexuais cometidos contra menores de 12 anos de idade imprescritíveis. Hoje, por exemplo, o crime de estupro de vulnerável prescreve em 20 anos e a contagem para a prescrição começa a partir dos 18 anos da vítima, a não ser que a ação penal já tenha sido iniciada em data anterior. A relatora na comissão, deputada Júlia Zanatta, do PL de Santa Catarina, avaliou que a proposta fortalece a dignidade e a integridade sexual das crianças. Ela também citou um caso recente para defender a importância da medida.
2: Uma notícia muito triste vinda do Ceará. Uma bebê de 10 meses morreu porque foi estuprada por dois homens, um de 22 anos. E me surpreende estupro contra vulneráveis não ser ainda imprescritível.
1: A proposta que torna crimes sexuais cometidos contra menores de 12 anos de idade imprescritíveis ainda precisa ser analisada por uma comissão especial e depois segue para apreciação do plenário, onde precisará ser votada em dois turnos. Outra proposta aprovada pela CCJ foi projeto que determina a monitoração eletrônica dos condenados em primeira instância pelo crime de estupro de vulnerável. De acordo com o Código Penal, o crime de estupro de vulnerável consiste em ter conjunção carnal ou praticar outro ato libidinoso com menor de 14 anos e tem pena de reclusão de 10 a 18 anos. Esse projeto já pode seguir para análise do Senado, a menos que haja recurso para votação antes pelo plenário da Câmara. Da Rádio Câmara, de Brasília, Paula Bittar.
3: Meio Ambiente.
14: Projeto de Felipe Beccari, do Podemos de São Paulo, aumenta a pena para crimes de maus tratos contra animais cometidos com o objetivo de divulgação em plataformas digitais. A proposta busca combater desafios e competições que incentivam esse tipo de violência na internet.
6: A gente vem com esse projeto para poder dar uma contra-resposta, dar uma resposta imediata, né, dizendo que essa crueldade que é com o fim de diversão, com o fim de competição nas plataformas digitais, ela tem que ser freada urgentemente. Então, isso foge daquele habitual dos maus-tratos na rua, nas denúncias que a gente atende. Então, esse projeto vem ampliar, dobrar a pena praticamente para quem comete o maus-tratos com esse fim. Não porque queria cometer um maus-tratos ou porque não gosto do animal, mas simplesmente por uma gincana.
0: A pena atual para maus-tratos a animais pode chegar a 5 anos de prisão. Com a aprovação do projeto, quem cometer o crime com o objetivo de divulgar em plataformas digitais pode ter a pena praticamente dobrada. Felipe Beccari alerta que a prática tem crescido de forma silenciosa, especialmente durante a madrugada.
14: Termina agora o Jornal Câmara dos Deputados, produzido pela Rádio Câmara, com trabalhos técnicos de Wellington Teles e apresentação de Val Monteiro e Márcia Aquilissardi. Uma boa noite para você.
0: Você fica agora com as notícias do Tribunal de Contas da União. Boa noite.
3: Minuto do TCU.
8: O Tribunal de Contas da União avaliou como universidades e institutos federais organizam a área de tecnologia da informação. A auditoria analisou se o modelo adotado garante o funcionamento dos sistemas que apoiam atividades como ensino, pesquisa e gestão. O trabalho identificou problemas como falta de integração entre as instituições, compras feitas de forma isolada e carência de profissionais especializados.
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